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1: Ao último sinal foram 2 horas.
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0: Sossego.
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0: 3 horas com Estável FM.
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0: São 4 horas.
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0: 5 horas.
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1: Bom dia, são 6 horas.
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2: Muito bom dia, são 8 horas em Portugal Continental e na Madeira, 7 horas nos Açores. Em destaque nesta edição.
3: Mais de 1 milhão e 300 mil pessoas ainda aguardam a atribuição de médico de família. A taxa de cobertura é de 87%. É o mais recente balanço da Administração Central do Sistema Nacional de Saúde. A Iniciativa Liberal e o Bloco de Esquerda regressam hoje à política ativa depois das férias de verão.
2: Notícias, edição da jornalista Cláudia Aguiar Rodrigues.
3: Mais de 1 milhão e 300 mil pessoas ainda aguardam a atribuição de médico de família. A taxa de cobertura é de 87%. É um balanço da Administração Central do Sistema de Saúde depois da reforma do Registro Nacional de Utentes. Com as novas regras, há quase 170 mil utentes que não têm um direito a médico de família, isto porque não residem em Portugal, porque não contactaram o SNS nos últimos 5 anos e porque também manifestaram a opção de não ter este serviço. No entanto, esta situação pode ser alterada, basta dirigir-se a um centro de saúde ou a um hospital do SNS e fornecer todos os dados que são necessários para atualizar o registro. O Bloco de Esquerda viaja este fim de semana até Setúbal para mais uma edição do Fórum Socialismo, a tradicional rentrée do partido. Reduzido a um deputado no Parlamento, mas com uma nova liderança, o Bloco vê aqui uma oportunidade para refletir sobre a esquerda de forma crítica e também construtiva, mas também Teresa Borges, para relançar o partido para o novo ano político.
4: Será acima de tudo um momento de escuta e de reflexão, sublinha a dirigente bloquista Andréa Galvão.
5: E o Fórum Socialismo é um momento importante para isso, até para relançar o Bloco na política e a esquerda em geral, refletir sobre a esquerda de forma crítica e construtiva e também pensar como é que se pode voltar a criar uma política de esperança que não tem que ser só a redução de direitos, como por exemplo nós estamos a ver em várias áreas, da PSU à segurança social, ao ensino, aos direitos de circulação.
4: E para essa discussão, o Bloco convida atuais ou antigos dirigentes, como Mariana Mortágua ou Francisco Loçan, mas chama também nomes de fora, as socialistas Alexandra Leitão, Isabel Moreira e a ex-deputada do PCP, Rita Rato, juntam-se ao debate.
5: Claro que isso é um sinal importante, mostrar que as linhas partidárias não se sobrepõem a esta necessidade de ter um programa que melhora a vida das pessoas.
4: A edição deste ano do Fórum Socialismo será a primeira desde que José Manuel Pureza assumiu o cargo de coordenador, com o Bloco reduzido a um deputado e a recente saída de 60 militantes, entre os quais o histórico da UDP Mário Tomé, ainda bem recente na memória. André Galvão assume, há desafios.
5: Claro que há desafios internos que são grandes, mas realmente é preciso ter a capacidade de perceber que o partido serve para responder também ao momento político que nós estamos a viver e que tem que se reorganizar nesse sentido.
4: De Setúbal, o Bloco de Esquerda espera levar respostas para o ano parlamentar que agora se inicia.
3: E como ouvimos, José Manuel Pureza estreia-se como coordenador do partido. Amanhã faz um discurso, o discurso de encerramento, por volta das 16h. A Iniciativa Liberal pede coragem política ao governo para avançar com as reformas que o país precisa. O partido promete apresentar uma reforma fiscal ambiciosa ainda este ano. Mariana Leitão deve anunciar isso mesmo no discurso de sábado de hoje, na cidade de Algarvia de Quarteira, onde o partido vai dar início ao ano parlamentar. Ouvido pela Rádio Pública, o líder parlamentar dos liberais, Mário Amorim Lopes, diz que este é um governo sem visão para o país.
1: Os alertas que nós deixamos no ano passado, eu creio que foram vindicados. A Luís Montenegro disse que não iria fazer nada relativamente à reforma da segurança social. Ou seja, depois de ter encomendado um estudo a um grupo de trabalho, que dá ali um extenso repertório de possíveis medidas, já disse que não vai fazer rigorosamente nada. É que nem é uma pequena medida, uma medida mais cosmética. Não, já disse que não vai fazer absolutamente nada nesta legislatura. E isso é um bocadinho sintomático da postura deste governo, que começa a aparecer-se cada vez mais com António Costa, que era navegação à vista, à bolina, em que não tinha qualquer visão para o país, não tinha qualquer ideia do que queria fazer, nem tinha ímpeto reformista.
3: A proteção civil, a justiça, a segurança social são estas são as prioridades dos liberais no arranque dos trabalhos parlamentares e que vão ser abordadas no discurso de Mariana Leitão e também vão ser abordadas outros temas como a política fiscal. O número de mortos no Nepal continua a subir, pelo menos 633 pessoas morreram nas cheias no Tibete e no Nepal. A catástrofe foi provocada por um colapso de um glaciar. Cerca de 3 mil pessoas continuam desaparecidas, entre elas estão 3 cidadãos portugueses. A Cruz Vermelha diz que cerca de 93 mil pessoas podem ter sido afetadas e teme-se mesmo a possibilidade de tudo voltar a acontecer com novas inundações. O Ministério dos Negócios Estrangeiros no Nepal começou por recusar a participação estrangeira nas operações de resgate, mas agora admite que toda a ajuda é necessária, sobretudo em áreas técnicas e especializadas, como o resgate de pessoas que podem estar presas em túneis e também no restabelecimento de transportes e comunicações. Admite ainda precisar de ajuda na identificação e no armazenamento dos corpos, bem como na realização de testes de ADN. O jornalista, escritor e ativista Mohamed El-Kurt denuncia uma perseguição aos palestinianos no Ocidente. Foi na Feira do Livro do Porto que o autor palestiniano de Jerusalém relatou uma violência sem paralelo na Cisjordânia. Luís Peixoto.
6: Mohamed El-Kurt faz da poesia uma arma para combater a censura.
7: Eu não poderia escrever artigos sobre raparigas que cometem atos revolucionários. Não poderia escrever artigos sobre um médico palestiniano em Jenin, que durante o dia médico a cuidar dos feridos e à noite é um combatente pela liberdade. Mas posso escrever sobre estas coisas na poesia, porque escapam ao escrutínio e também escapam ao escrutínio jurídico. No Ocidente, existem tantas leis que te impedem de expressar. Se algo for interpretado como apoio a uma organização terrorista específica, poderás ter problemas legais e acabar na prisão.
6: O jornalista e poeta palestiniano de 28 anos denuncia um ambiente de perseguição.
7: Os palestinianos na Europa, no Ocidente, nos Estados Unidos e, claro, na Palestina, foram suprimidos, apagados, censurados, foram punidos. Conheço muitas pessoas que foram presas por serem palestinianas.
6: O autor de Rifka e Vítimas Perfeitas foi preso com a irmã em 2021 por denunciar a limpeza étnica e a expulsão dos palestinianos das suas casas no bairro de Sheikh Jarrah, em Jerusalém. A situação nos territórios palestinianos, em particular na Cisjordânia, é cada vez pior.
7: É diferente de tudo o que já foi antes. Há pogroms organizados pelos colonos israelitas que são encorajados pelo governo a aterrorizar as pessoas durante a noite. Cada cidade está rodeada por vários postos de controlo. As pessoas não conseguem viajar de uma cidade para outra. Chegamos a um ponto em que os israelitas dizem que querem terminar o trabalho e isso é muito assustador.
6: Mohamed El-Kurt, numa conversa guiada pela escritora e investigadora palestiniana Saad Wadi, sob o mote Escrita de Resistência.
3: Mohamed El-Kurt esteve na Feira do Livro do Porto, que está a acontecer nos Jardins do Palácio de Cristal até o dia 6 de setembro. Cerca de 28 operacionais, apoiados por 9 viaturas, estão a combater neste momento o incêndio florestal na freguesia de Santa Catarina da Fonte do Bispo, no concelho de Tavira. De acordo com o portal da Proteção Civil Nacional, o alerta foi dado às 4:22 da manhã. Fonte do Comando Subregional do Algarve refere que, nesta altura, o incêndio está confinado e está confinado a uma zona de mato e não existe qualquer povoação em risco.
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18: Muito bom dia, um ótimo sábado, um excelente fim de semana. Estamos em linha consigo até às 10 da manhã. Pode participar e juntar-se a nós. Linha de serviço 274-800-021. A frase é simples, é publicidade. É a alma do negócio, invista em publicidade na Rádio Condestável. Primeira participação, muito bom dia.
19: Bom dia, Sr. Hugo.
18: Viva, falo com o nosso ouvinte.
19: Manuel Raul, Centro Social e Parcial São António da Costa.
18: Muito bem-vindo, vamos à nossa frase.
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18: Fora de horas, com dedicatória.
19: Pois está, é para dedicar já aqui uma senhora que está a medir os diabetes e depois tirei para a Maria Adília, para a Natália de Corceira, para a Jorgina de Dramagal, Lucenda de Torres das Várias, Paulo Januário Valhaz, Manoel Ramos, Vila Velha de Ronda, João Girinhas, Carlos Dias, Todo Verde, Eduardo Gomes, Santarém, Quitéria Branquense, Maria Leonor de Ancião, Maria do Rosário de Provença à Nova, Maria do Rosário e Sr. Reis da Sertã, António Cravo de Mário, Nina de Roda, Pedro Miguel da Comenda, Irmínia de Marrados, e para o Hugo e para o seu banco, vou regressar a casa e um bom almoço.
18: Muito obrigado.
19: Muito obrigado.
18: Muito obrigado. Uma ótima manhã, um excelente fim de semana, boa audição. Fora de horas.

0: Avançamos para o telefone para o 274-800-021. Muito bom dia.
1: Bom dia.
0: Viva, falo com a nossa ouvinte.
1: Maria do Carmo em Peniche.
0: Ora, muito bem-vinda. Vamos à nossa frase.
1: O que é que peço ajuda?
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1: A publicidade é a alma do negócio.
0: Investe em publicidade na Rádio Contestável.
1: Invisto a publicidade na Rádio Contestável.
0: Isto é melhor para dedicar.
1: Para dedicar ao António Manuel com um beijinho, para os meus filhos e para todo o auditório.
0: Fica feito a dedicatório, uma ótima manhã, um bom fim de semana, boa audição, seguimos com José Malhoa.

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15: Estamos em linha consigo, edição de fim de semana, sábado 29 de agosto. Rumo ao telefone, muito bom dia.
16: Bom dia, Sr. Hugo.
15: Viva, fala agora com o nosso ouvinte.
16: Maria Adília do Curso.
15: Ora, muito bem-vinda à antena, vamos à nossa frase.
16: A publicidade é alma do negócio, mas a publicidade da Rádio Condestável, que é um bom investimento.
15: Presidente António Reis, para dedicar.
16: Para dedicar à Natália da Cuticeira, Maria Linda de Pousa Flores Ancião, Maria do Rosário Proença Nova, Georgina do Tramagal, Joaquina Dias do Gavião, Quitéria das Bancarenças, Irmina de Marraza de Leiria, Irmina de Manuel Raul, Paulo Genuário de Valhasco, Luciano de Torres das Vargens, João Girinhas de Oledo, Manuel Ramos de Vila Velha de Roda, Pedro Miguel da Comenda, Carlos Dias Torres Vedras, Eduardo Ramos de Santarém, António Cravo Tomari, Gorinha de Alcaís, Nina da Roda, para vocês todos da Roda, o resto do auditório, o resto bom dia e até segunda-feira, se Deus quiserem.
15: Até uma próxima oportunidade, um bom dia e boa audição, excelente fim de semana.

0: Avançamos para o telefone para 274-800-021. Muito bom dia.
1: Olá, Sr. Rafael, muito bom dia.
0: Falo agora com nossa ouvinte.
1: Maria Leonor de Pousaflores, ancião.
0: Bem-vinda, vamos à nossa frase.
1: A publicidade é a alma do negócio. 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
0: Certíssimo. E eu, agora o grupo de cantares regionais de Portel para dedicar.
1: Olhe, em primeiro lugar, vou dedicar a todos os colegas, ao Sr. Hugo e a todos os seus colegas. Para eu e para vós todos, um bom fim de semana. E depois, para os ouvintes desta rádio. E, em terceiro lugar, para os meus amiguinhos todos. Hoje não nomeio o nome de ninguém, mas a intenção está no cantinho do meu coração. Para eles também todos. E ao Sr. Hugo, outra vez um bom fim de semana. Um grande beijinho para todos e obrigado.
0: Um bom fim de semana, uma ótima manhã e boa audição.

0: Rumo ao telefone, muito bom dia.
1: Bom dia, sou o Rafael, é um prazer estar na Rádio Contestável.
0: É sempre a gosto de Rebelo, falo com o nosso ouvinte.
1: Luciano, na Torre das Varjas.
0: Bem-vindo, vamos à nossa frase.
1: Obrigado. A frase é: publicidade é a alma do negócio. Publique na Rádio Contestável, que é um bom investimento.
0: E o tema que escolhe?
1: O Cátia Guerreiro e Martinho da Vila, dar e receber, que é muito bonito.
0: Com certeza, e a dedicatória?
1: Dedicatória vai já ser para si, para a sua mãe, vai ser para todos os seus colegas, que são um espetáculo, Maria Adília do Coiço, Manuel do Coiço, que eu os ouvi há pouco, António Cravento Tomar, Georgina de Tramagal, ela já está melhor, dou os parabéns da filha ou é da neta, não me estou a perceber, Quitéria e família, vai também ser para o senhor Pedro Miguel da Comenda e também Lisete da Comenda e para todos os meus vizinhos da Torre das Várias e prazer em ouvir-lhe, senhor Rafael, muito obrigado e bom fim de semana.
0: Muito obrigado, bom dia, um excelente fim de semana, boa audição.

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11: Está no ar a edição de Em Linha Consigo deste sábado, 29 de agosto, até às 10 da manhã. Pode participar e juntar-se a nós, 274-800-21, com a próxima participação. Muito bom dia.
12: Bom dia.
11: Viva, falo com o nosso ouvinte.
12: Adelino Santos, de Abrantes.
11: Ora, muito bem-vindo. Vamos à nossa frase.
12: 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Faça publicidade na Rádio Contestável, que é um bom investimento.
11: Diogo Pissarra, é a sua escolha dedicatória.
12: E para a senhora Leonor da Ancião, para a senhora Jaquina de Caviar, esteja tudo bem, para o senhor Manuel Beijoca de Barbacena, e para a vossa equipa e para todos os ouvintes, e bom fim de semana.
11: Muito obrigado, bom fim de semana e boa audição. Seguimos com Diogo Pissarra, o tema Paraíso.

0: Avançamos para o telefone para 274-821. Depois do Diogo Pissarra, a próxima participação. Muito bom dia.
1: Bom dia, Sr. Hugo.
0: Viva, falo com o nosso ouvinte.
1: Pedro Miguel da Comenda.
0: Ora, muito bem-vindo. Vamos à nossa frase.
1: A publicidade é a alma do negócio, faça publicidade a rato constável, que é um bom investimento.
0: Jorge Ferreira, para dedicar.
1: Para a minha senhora Angélica, para a senhora Adília do Curso, Manuel Rul do Curso, Luciano de Torre das Vargens, senhora Joaquina Dias de Gavião, senhora Joaquina Serra de Porto Alegre, para o senhor Manuel Ramos de Vila Velha de Roda, para o senhor Eduardo Valhacos, para ti, senhor Hugo, muito bom dia, um bom fim de semana e até a segunda-feira, se Deus quiser.
0: Muito obrigado, bom fim de semana, boa audição. É o Jorge Ferreira para o fecho desta primeira hora. Depois das 9 da manhã, continuamos a fazer-lhe companhia.

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3: Muito bom dia, bom fim de semana, são 9 horas.
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3: 7 minutos depois das 9 da manhã. Muito bom dia, bom fim de semana, segunda e última hora desta edição de Discos Escolhidos. Estamos em linha consigo. Muito bom dia, ouvinte.
13: Bom dia, Hugo.
3: Viva, falo com o nosso ouvinte.
13: Está com o Joaquim Pereira das Aradas.
3: Bem-vindo, vamos à nossa frase.
13: A publicidade é a alma do negócio. Faz publicidade da rádio como está, porque é um bom investimento.
3: E o tema que escolhe?
13: Quero ouvir o Ferrão de Correia Barros.
3: E a dedicatória?
13: Olha, é para dedicar à Maria José Granja da Casa Branca, à Joaquina Dias do Gabriel e Família, à Joaquina de Ribeira Fernandes e Família, à menina de Roda e Família, a Helena Recheada de Abrantes e Família, a Maria Adélia do Soto, do Couto, do Caraças.
3: Do Corso, Corso.
13: Pois, do Couto e Família, e depois a Carlos. E para mim, para a minha família e para a sua família, tudo bem.
3: Muito obrigado. Um abraço, uma ótima manhã e um bom fim de semana. Seguimos com o Fernando Correia Marques.

0: Fernando Correia Marques e a próxima participação. Muito bom dia.
1: Bom dia, Sr. Hugo. Está tudo bem?
0: É, muito obrigado. Falo com o nosso ouvinte.
1: Querem bem crenças.
0: Bem-vinda. Vamos à nossa frase.
1: A publicidade é a alma do negócio. Faça publicidade no rádio contestável, que é para dedicar aos netinhos, filhos e marido, aos senhores Hugo e os seus familiares, e não esquecendo os seus coleguinhas todos. António Manuel da Marinha Grande, Manuel Ramos de Vila Velha, Rosarinha Bento de Eves, Joaquina Dias do Gavião, Rodina das Arreciadas, Jorgina do Tramagal, as melhoras dela e da família, Artur Costa do Cano, Rosete do Casal de Águas do Verão, Leonor de Ancião, Joaquim Marcos da Foz do Cobrão, Glorinho Silmitra de Alcaís, Jairinhas do Leite, Paulo de Valhaço, António Cravo de Tomar, Luciana, Natália da Codiceira, Adílio do Coço, Manuel Raul do Coço, Eduardo Gomes de Santarém, o Pereira das Aradas. Um beijinho para todos, um bom fim de semana, as rápidas melhoras dos doentinhos. Quem tiver a fazer anos parabéns, posso dizer um beijinho, tudo bom e um bom fim de semana.
0: Muito obrigado. Bom fim de semana, boa audição. Grupo Sol do Torrão.

0: Grupo Sol do Torrão e a próxima participação. Rimou e tudo. Muito bom dia.
1: Olá, Sr. Hugo. Bom
0: Viva,
1: dia.
0: Fala com o nosso ouvinte.
1: Bernardino de Abrantes.
0: Muito bem-vinda. Vamos à nossa frase.
1: A publicidade é a alma do negócio. Faça publicidade no rádio contestada.
0: E o tema que escolhe?
1: Mário Gil, pegadas na areia.
0: Para dedicar.
1: Vai para o Sr. Hugo, para todos os seus colegas com um bom fim de semana. Vai para o José António e família. Vai para as minhas vizinhas. Vai para os meus filhos, para as minhas netas e para o meu pequenino. Vai para todos os nossos doentinhos com rápidas melhores. Para todas as pessoas que eu costumo dedicar. Para quem fez anos, os parabéns. Tudo bom, bem fim de semana para todos. E até segunda, se Deus quiser. E um bom fim de semana.
0: Muito obrigado, um bom fim de semana e boa audição.

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13: Estamos em linha consigo, é a segunda e última hora, até às 10 da manhã, pode participar e juntar-se a nós. Muito bom dia.
14: Bom dia, Sr. Hugo.
13: Viva,
14: fala. Aqui da Roda.
13: Muito bem-vinda, Roda Sernaz Tomás Jardim. Vamos à nossa frase.
14: A publicidade é a alma do negócio, faça publicidade na Rádio Contestável.
13: E o Zé Amaro com dedicatória.
14: Vai já para si, para a mãe, vai para todos os colegas da rádio, para cima para a minha amiga Belita e João e filhos. E para o Tony, vai para meus colegas do Brasil da Correia, para esses amigos e amiguinhas que me gostam de indicar com um beijinho. Olha, para toda a gente que gosta e que esteja a ouvir, com um bom fim de semana, um grande beijinho para si e um bom almoço.
13: Muito obrigado igualmente, um bom dia, boa audição.

0: Zé Mário, e a próxima participação, muito bom dia.
1: Olá, muito bom dia.
0: Viva, falo com a nossa ouvinte.
1: Joaquina Dias do Gavião.
0: Ora, muito bem-vinda, vamos à nossa frase.
1: A publicidade é a alma do negócio e dizem publicidade na rádio quando está dela.
0: Kenny Rogers, para dedicar.
1: Olha, para dedicar, já para si, para as minhas amiguinhas e amiguinhos, Gualdina das Arreciadas, Maria Joaquina da Ribeira do Fernando, Quitéria das Bencretas, Jorgina de Tramagal, Maria Adília do Couto, Pereira das Aradas, António Manuel Ramos da Marinha Grande, António Costa de Brescima, Carlos Dias da Amieira, Carlos Dias de Torres Vedras, Joaquim Lopes do Paulo, Manuel Beatriz, esposa João Geninhas do Oedo, Pedro Miguel, esposa da Comenda, Eduardo Gomes de Santarém, António Crato de Tomar, Adelino Santos da Brantes, para todos um bom dia e um bom fim de semana. Beijinhos para todos e as melhoras aos doentes. Para si, olha, muito obrigada. Um bom dia, um bom fim de semana e até uma próxima.
0: Até uma próxima oportunidade, uma ótima manhã, um excelente fim de semana.

0: Avançamos para o telefone para 274-800-021. Muito bom dia.
1: Bom dia.
0: Viva, falo com o nosso ouvinte.
1: Marco Martins.
0: Liga de onde?
1: Morteirinha, São Pedro de Estevão.
0: Ora, muito bem-vindo. Vamos à nossa frase.
1: A publicidade é a alma do negócio. Faço publicidade na rádio quando estavam.
0: Kim Barreiros, para dedicar.
1: O Eduardo Martins, que andamos aqui na Vendima e anda aí fora de apanhar uvas.
0: Ora, bom
1: e
0: trabalho.
1: Todos os ouvintes da rádio quando estavam.
0: Muito obrigado. Boa Vendima, um bom fim de semana e boa audição.
1: Obrigado.
0: Até uma próxima oportunidade. Muito bom dia.

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7: Estamos em linha consigo, é a última parte desta segunda hora. Muito bom dia.
8: Olá, bom dia.
7: Viva, falo com o nosso ouvinte.
8: É António Vital em Santarém.
7: Bem-vindo, vamos à nossa frase.
8: A frase é...
7: A publicidade é a alma do negócio.
8: A publicidade é a alma do negócio, faça publicidade na rádio Contestável.
7: E o próximo tema com dedicatária.
8: Bom, a impossibilidade de ouvir o Never Gonna Let You Go, de Sérgio Mendes, vamos ouvir o Words to Be in Love, do Gino Vanelli.
7: E a dedicatória?
8: Olha, a dedicatória vai para si com um grande abraço e para o resto do auditório e bom fim de semana para todos. Divirtam-se. que eu faço o mesmo.
7: Muito obrigado, um bom fim de semana e boa audição.

0: Rumo ao telefone ao 274-800-2128. Bom dia.
1: Olá, Hugo.
0: Viva, falo com a nossa ouvinte.
1: Com a Natália da Codiceira.
0: Bem-vinda, vamos à nossa frase.
1: A publicidade é a alma do negócio, faça publicidade na rádio contestável.
0: E o tema que escolhe?
1: É uma à tua escolha do António Moreno.
0: E a dedicatária?
1: Olha, vai para todos os teus colegas, vai para todos os que estão a ouvir a rádio contestável, e vai para todos os meus amiguinhos e amiguinhas, que eles já sabem quem são. Muitos beijinhos, muita saúde e tudo bom e um bom fim de semana. E para ti, um beijinho, um bom fim de semana e tudo bom.
0: Muito obrigado, até uma próxima oportunidade, uma excelente manhã e bom fim de semana.

0: Avançamos para a última participação. Muito bom dia.
1: Olá, Hugo Rafael, muito bom dia.
0: Viva. Bem, muito obrigado. Falo com a nossa ouvinte.
1: Maria Joaquina, da Ribeira do Fernando de Abrantes.
0: Muito bem-vinda. Vamos à nossa frase.
1: A publicidade é a alma do negócio, passa a publicidade na rádio quando estava, que é uma grande rádio.
0: Madonna, Don't Cry For Me Argentina, para dedicar.
1: Bom, vai já para si, para a sua família, para todos que trabalham na rádio quando estava. Vai para os doentes com rápidas melhoras. Quem casares durante a semana, parabéns e felicidades. Vai também para a minha família e para a minha vizinhança. E agora para a minha lista habitual. Para o Sr. Afonso da Conceição, para a Joaquina Dias Porto e Costa, para a Georgina e para a Gualdina, para a Flora, para a Silvina das Aradas, quero pedir ao Pereira que diga à Silvina que eu que transformo tanta vez e ela não me atende. Eu gostava que ela me atendesse. E vai para a Tomásia de Sarmás, Silvina dos Marrados, Manuel Ramos, António Costa, Maria José Grange, Isabel Simões, António Cravos, Joaquina Serra, Luís Rosa Maia de São Miguel do Rio Todos, Paulo Pereira, Carlos Dias da Mieira, Paulo Januário. Para toda esta gente e para os familiares, um bom fim de semana. Um beijinho para si, um bom regresso à sua casa, bom almoço e até outro dia, se vocês quiserem.
0: Muito obrigado, bom dia e boa audição. Ponto final neste espaço de discos pedidos. Uma ótima manhã, bom fim de semana. Continuo sempre na companhia da Contestável.

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1: Muito bom dia, são 10 horas.
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0: Social.
1: Jornal do Fundão.
0: O Jornal do Fundão destaca a Sertém escreve o encontro para debater o futuro das freguesias. Por Castelo Branco, estratégia para reforçar a saúde no concelho. O semanário destaca ainda uma entrevista e escreve as muitas atitudes que cabem no universo de quem cuida.
1: Tribuna Desportiva.
0: O Jornal Tribuna Desportiva destaca o Sporting Clube da Covilhã e vitória de Sernaz na Liga 3 e escreve penalizador. Dois golos de pontapé de cano ditaram o rumo do jogo e a derrota do Sporting Clube da Covilhã. E injusto, o Vitória de Sernaz foi derrotado.

0: Castrense, Associação Desportiva Albicastrense com ambições elevadas.
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bem-vindos a mais um Espaço Regional. 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

0: A chegada de médicos à Sertã continua a ser discutido. A questão agora é quem tem o mérito, segundo o PSD, é a Unidade Local de Saúde de Castelo Branco. É por aqui que iniciamos a ronda pela atualidade. Já a Santa Casa da Misericórdia de Pampilhosa da Serra vai revitalizar o antigo hotel para uma residência sénior. Os bombeiros voluntários de Sernaz do Bom Jardim assinalaram esta semana 45 anos de existência. Estes e outros assuntos em destaque já a seguir. Nos últimos dias, a polémica em torno da contratação dos médicos para o Conselho de Sertã subiu de tom, com o PSD a lamentar que se esteja a dizer que a chegada de médicos ao Conselho tenha resultado da aplicação do Regulamento de Incentivo à Fixação e Captação de Médicos no Conselho de Sertã. Susana Lucas, vereadora do PSD, na reunião do Executivo Municipal da passada sexta-feira, dia 21 de agosto, mostrou o seu desagrado porque, como diz, foi o Ministério da Saúde que abriu essas vagas.
1: Eu, de facto, fico contente por a Sertã ser notícia por este aspecto, que é a contratação de médicos, mas de facto acho que às vezes é importante esclarecer alguma confusão que tem pairado e que tem sido transmitida publicamente. É que de facto estes médicos não chegaram à Sertã como uma consequência do regulamento de captação, manutenção e fixação de médicos do nosso concelho, mas sim num concurso anterior, já no início de junho, promovido pelo Serviço Nacional de Saúde.
0: A resposta a este ponto da intervenção da vereadora do PSD, Carlos Miranda, presidente da Câmara Municipal da Sertã, reiterou o que sempre tem dito ao longo deste processo.
2: O que eu sempre disse é que a Câmara Municipal da Sertã ia ajudar a ULS a contratar médicos, criando um regulamento que pudesse apoiar os médicos, para além do seu vencimento, dar-lhe mais um determinado valor, que neste caso são 2.000 euros por mês para aqueles médicos que forem médicos de família e que estiverem a tempo inteiro. Portanto, isso foi aquilo que eu sempre disse, um apoio ao Ministério da Saúde e à ULS para que pudesse contratar médicos. Porque quem tem que contratar médicos é efetivamente o Ministério da Saúde e a ULS. Por isso, eu não percebo a razão de tanto ruído sobre esta matéria. E aquilo que nós fizemos foi precisamente isto, criar um regulamento, divulgá-lo nos sítios próprios, ou seja, divulgá-lo junto dos médicos, não é necessário estar a divulgá-lo, ele foi divulgado junto da opinião pública, mas é essencial é divulgá-lo junto dos médicos, foi o que nós fizemos, para que no momento em que o concurso abrisse, os médicos soubessem que a Sertã tinha este regulamento e, portanto, pudessem concorrer, sabendo que iriam beneficiar deste apoio.
0: O mérito da Câmara da Sertã, segundo ainda Susana Lucas, recai apenas na criação do regulamento de incentivo à fixação e captação de médicos no Conselho da Sertã.
1: A responsabilidade do município está, de facto, relacionada com a condição de ter criado um regulamento que pretende atrair e, sobretudo, fixar os médicos no nosso concelho. E é por isso que hoje temos, datado de 2 de julho, um regulamento municipal. E quero dizer claramente que considero muito positiva a existência deste regulamento, embora considere que é uma decisão e uma medida que já poderia ter sido tomada há mais tempo, porque a falta de médicos não é atual, portanto já retroage aqui há alguns anos, mas chega agora e vai ser com toda a certeza muito importante para a saúde do concelho.
0: O autarca contrariou essa afirmação da vereadora ao dizer que os médicos vieram em função de haver este regulamento.
2: A vereadora Susana diz que os médicos não chegaram a acertar na sequência do regulamento. E o PSD tem dado repetidamente os parabéns à ULS por esta vinda de médicos. Então, eu pergunto, o que é que a ULS fez de diferente este ano daquilo que tinha feito nos anos anteriores? O que é que o Ministério da Saúde fez de diferente este ano? E atenção, que eu tenho sempre defendido a ULS. Aliás, eu tenho defendido a ULS aqui neste salão da Assembleia Municipal onde nós estamos hoje, muitas vezes até contra deputados do PSD, que vinham aqui arrasar a ULS. Eu é que vinha aqui ao púlpito defender a ULS, atenção. E agora, parece que a ULS é que tem aqui o mérito todo nesta matéria. A ULS fez aquilo que tinha a fazer, tal como fez em anos anteriores. Sempre sinalizou as carências de médicos na Sertã. E o Ministério da Saúde abria concurso, exceto um ano em que até se esqueceu disso. E o que é que se passou nesse concurso? Ninguém concorreu para a Sertã. E porquê é que ninguém concorreu? Porque este regulamento não existia. E qual é a novidade deste ano? É que este regulamento existe e os médicos sabiam que o regulamento existe.
0: Susana Lucas defende ainda que este regulamento não deve apenas ser uma ferramenta para trazer médicos para o concelho, mas deve também assegurar a sua manutenção no concelho dos que já cá estão.
1: Este regulamento não deve ser entendido como uma ferramenta para trazer novos médicos. Tem também uma função que é a de assegurar a manutenção dos médicos que já temos. Porque não basta conseguir que um médico venha para a Sertã, temos que conseguir que ele continue na Sertã. E temos que criar condições para que estes profissionais encontrem aqui razões para permanecer. Estamos a falar de uma verba avultada, mas é uma verba relativa, são 200 mil euros, e digo com toda a convicção que acho que são os 200 mil euros mais bem empregues de todo o seu mandato, uma vez que estão a ser aplicados numa área que tem diretamente impacto na vida das pessoas.
0: Sobre este ponto, o Carlos Miranda lembra que essa situação sempre esteve salvaguardada.
2: Nós tivemos o cuidado de não deixar de fora os médicos que já cá estavam. Acho que é de uma elementar justiça nós também incluirmos aqueles médicos que já cá estavam no centro de saúde. Porque se nós deixássemos de fora, acho que não seria justo. Quer dizer, eles no fundo estiveram aqui a dar o seu melhor e a aguentar o barco, como se diz, durante este tempo todo, em condições muito difíceis. Portanto, eles tinham que também ser incluídos dentro deste sistema de apoios. Com uma cláusula que está no sistema de apoios, neste regulamento, e que se calhar pouca gente teve a ocasião de notar, é que eles só poderiam beneficiar do apoio desde que médicos novos que entrassem após a aprovação do regulamento estivessem a beneficiar do apoio.
0: Por último, a vereadora do PSD gostaria de ver uma diferenciação entre o médico que está em dedicação plena e os que também estão no privado.
1: Sabemos que existem médicos que trabalham exclusivamente no Serviço Nacional de Saúde, na chamada dedicação plena, anterior designada por regime de exclusividade, e outros que dentro daquilo que a lei permite conciliam a atividade do Serviço Nacional de Saúde com o setor privado. E eu pergunto-me se no âmbito deste regulamento não deveria existir alguma diferenciação na forma como os incentivos são atribuídos em função desta realidade. Portanto, não estou aqui a colocar em causa a possibilidade do médico exercer atividade privada, a questão não é essa, a questão é outra. É que quando estamos a utilizar recursos financeiros municipais, portanto, estamos a falar de dinheiros públicos, para incentivar a permanência de um profissional no Serviço Nacional de Saúde. Eu acho que devemos ponderar se é adequado atribuir exatamente o mesmo incentivo a quem se dedica de forma exclusiva a este serviço público ou quem divide a sua atividade profissional entre o setor público e o setor privado.
0: Sobre esta matéria, Carlos Miranda é taxativo e refere que isso já está plasmado no regulamento.
2: O regulamento faz esse tipo de diferenciação, independentemente de saber se o médico trabalha no privado ou no trabalho no privado, essa diferenciação está lá feita. Porque o regulamento fala em médicos, são os médicos que estão a trabalhar as 40 horas ou os médicos que estão num outro sistema que podem trabalhar menos 40 horas, podem trabalhar mais, mas no fundo são aqueles que estão ali a tempo inteiro, vá. Então, se o médico ao fim de fazer as 40 horas no centro de saúde, se ele depois em casa fizer mais, isso para mim é completamente indiferente. O que eu quero é um médico a tempo inteiro no Serviço Nacional de Saúde. Nós temos essa diferenciação, porque se não estiver a tempo inteiro, ele vai receber apenas o proporcional. Da mesma forma que fazemos a diferenciação relativamente aos médicos, se ele é um médico especialista ou se é um médico indiferenciado, também os valores não são iguais, e até no caso dos prestadores de serviços também têm acesso, mas depois fazemos o proporcional relativamente às horas.
0: De referir que nesta reunião foram aprovadas as 8 propostas de atribuição de incentivo à fixação e captação de médicos no Conselho para os médicos que chegam de novo e para os que já cá se encontram. A Santa Casa da Misericórdia de Pampilhosa da Serra está em condições de adquirir o Vila Pampilhosa Hotel para transformar numa residência sénior. Já tem autorização da Assembleia Geral da Instituição e da Banca para avançar com este negócio. A confirmação foi-nos avançada pelo provedor da instituição, António Sérgio Martins. Em entrevista exclusiva à Rádio Condestável, António Sérgio Martins adianta que, aproveitando a oportunidade aberta pelo Ministério da Saúde e da Segurança Social, que definiram com prioridade combater as altas hospitalares, viram aqui uma oportunidade para alargar o seu leque de oferta à comunidade.
3: Percebendo que há dois ministérios envolvidos, a Saúde e a Segurança Social, definiram como prioridade política resolver esta questão das altas hospitalares, a própria União das Misericórdias Portuguesas assumiu como prioridade ir ao encontro deste objetivo e, portanto, estava aqui reunidas as condições para nós, identificando um imóvel que reúne todos estes pressupostos, tem condições para responder de imediato, sem ter que fazer obras de adaptação, fizemos a respectiva candidatura, porque entendemos que é uma oportunidade para chegarmos a estas pessoas que nós precisam, é uma oportunidade para criar dinâmica na Pampilhosa da Serra e na região, é importantíssimo focar isto, e porque consolida a instituição, ganhamos mais escala e temos esta capacidade de também com esta resposta, alargar o leque de respostas que temos atualmente na nossa comunidade e na região.
0: Este negócio envolve um valor de 4 milhões de euros, valor considerável. Mesmo assim, o provedor vê como oportunidade de grande relevância a criação de emprego.
3: Mais que o esforço financeiro, que é grande, mas que está perfeitamente calculado e monitorizado, temos um desafio, dois desafios que são sempre maiores. Um deles é logo tentarmos arranjar as pessoas, temos que arranjar as pessoas para ir trabalharem com as condições que são exigidas para o efeito. Esse também é um grande desafio. E depois irmos acompanhando a resposta no dia a dia para que esta qualidade equivale também às outras que já vamos desenvolvendo no espaço onde estamos inseridos.
0: Este investimento foi devidamente calculado e António Sérgio Martins compara com a construção da unidade de cuidados continuados há 14 anos, muito similar ao que agora adquiriram e que teve um custo semelhante, o que, no seu entender, é sinal de um bom negócio para a instituição. Esta resposta, a que agora se candidataram, poderá albergar até 100 camas, o que implicará a criação de mais 40 postos de trabalho para a instituição.
3: Nós fizemos candidatura para 100 camas, é essa a nossa disponibilidade e, portanto, é esse o número de pessoas que vão ser acolhidas na resposta, caso ela venha a ser aceita. Espero que todos os parceiros, nomeadamente a Segurança Social, a Saúde, percebam também e nos ajudem neste mesmo objetivo. Incluía também aqui mesmo os atores locais, com mais responsabilidade, também nos ajudem a encontrar quer as pessoas, quer os locais, para que consigamos mais uma vez trazer algum dinamismo para o Conselho da Pampelhosa da Serra, que tanto precisa, e, como eu disse, também para beneficiar a região. Estamos a falar de mais de 40 postos de trabalho diretos, fora todos os indiretos que naturalmente possam acontecer. Há claramente, isto impacta, não tenhamos dúvidas disso, na restauração, nos combustíveis, em todas as outras áreas do fluxo de pessoas que vai trazer a mais à Pampelhosa da Serra.
0: Agora é esperar que o Governo cumpra com o prometido, que irá fazer aumentar em muito a faturação da instituição, representando uma grande oportunidade para todos.
3: Para a Misericórdia é um excelente negócio, desde que estejam cumpridas todas estas condições que eu falei. Tem que haver o próprio comprometimento do Estado para ali colocarmos as 100 camas, o acordo de cooperação indexado, que estamos a falar de um valor de 1.900 euros cama por mês, por pessoa. Estamos a falar de um investimento que vai gerar uma faturação na ordem dos 200 mil euros mês a mais para a Misericórdia, tendo em conta que há uma série de requisitos que, nomeadamente as despesas com saúde, são faturadas à parte e as despesas com a medicação e outras também. É, de facto, um negócio que pode ser interessante para a Misericórdia, mas claro, exige acompanhamento, exige atenção, exige sobretudo a mobilização de todos. Se tivermos menos ruído, as coisas tendem sempre a correr bem. Claro que se houver ruído e algum deles propositado e motivado por outras questões, a gente sabe que assim pode inquinar tudo isto, mas esperamos que isso não aconteça, porque acho que a Pampelhosa e a sua gente são sempre mais importantes que tudo o resto.
0: Da parte da Santa Casa da Misericórdia, há toda a disponibilidade para poder começar a receber utentes o mais depressa possível.
3: Nós já fomos visitados pelas equipas técnicas e pelos responsáveis das áreas, como eu disse, da saúde e da segurança social, e quer uma área, quer outra, nos deram total abertura, atendendo a qualidade das instalações que estão aqui em causa e a necessidade, como eu disse, neste compromisso político definido pelo Governo para resolver esta lacuna, de facto, da capacidade hospitalar está francamente reduzida por via da ocupação indevida de quem lá está neste momento. E, portanto, isto é um desígnio nacional, por isso é que o Estado deu também esta dita prioridade política. E nós estamos a ir ao encontro disso mesmo, podendo tirar benefícios com toda a gente. O Estado alivia a pressão hospitalar, nós criamos aqui esta resposta, criamos dinâmica e, sobretudo, as pessoas que lá estão podem beneficiar dela.
0: A Santa Casa da Misericórdia de Pampelhosa da Serra a trabalhar no sentido de apoiar o Governo no programa Voltar a Casa, programa que prevê a criação de uma bolsa de reserva de vagas contratualizadas entre a Segurança Social e as entidades do setor social para o acolhimento de dependentes ou idosos com deficiência e respostas no âmbito da rede de cuidados continuados.
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0: A Associação Humanitária dos Bombeiros Voluntários de Cernache do Bom Jardim assinalaram esta segunda-feira, dia 24, 45 anos. Um momento para, em família, assinalar esta data. Um lanche entre profissionais, voluntários e alguns familiares marcaram de forma simples este dia. Serviu também para reforçar os laços de união e camaradagem, dava conta Paulo Mariano, comandante da corporação.
11: É uma maneira também de vivermos aqui a nossa vila, o nosso concelho, a nossa região. Pronto, no fundo, eu estou aqui há quase 40 anos, portanto, não sou da origem do Corpo de Bombeiros, mas no fundo vivi toda a minha infância, a minha juventude, digamos assim, até ser adulto, esta realidade que são os bombeiros de Cernache do Bom Jardim. este bichinho que ia ser bombeiro, e aqueles que me possam estar a ouvir e que são bombeiros sabem bem aquilo que eu falo, este bichinho de ser bombeiro, de ouvir a sirena tocar e mexer com todo o corpo, não é? No fundo, pronto, hoje é mais um dia que fazemos mais um ano, é mais um ano de luta, mais um ano que estamos todos juntos.
0: Fez ainda questão de deixar um agradecimento a todos os que ao longo destes 45 anos tudo deram e continuam a dar pela instituição. Hoje ser bombeiro continua a ser precisa muita vocação perante uma sociedade com tantos chamamentos, ao contrário do que era há 40 anos quando ingressou na corporação, lembra Paulo Mariano.
11: A juventude hoje em dia tem muito mais saídas, digamos assim, culturais, recreativas, do que há 40 anos atrás ou há 45 anos atrás. Naquela altura, perdão uma expressão, ou se ia para o café ou se ia para os bombeiros. E aqueles que foram para os bombeiros construíram uma vida ligados aos bombeiros, apanharam aquele bichinho, não é? De facto, é difícil, cada vez mais neste interior mais desertificado, quase com poucas ajudas. Aqui também cabe um bocadinho o trabalho das câmaras municipais nos ajudarem e também ajudarem a fixar esta população. Para ter uma ideia, nós temos 3 equipas de intervenção permanente, são 15 operacionais que vivem e trabalham no concelho e estão aqui às ordens, digamos assim, e para a defesa das pessoas deste concelho.
0: Apesar de todos estes apelos da sociedade para outras distrações, os bombeiros ainda continuam a motivar muitos jovens e João Nunes, vice-presidente da instituição, recordava que o ano passado foi interessante ver que a Escola de Bombeiros foi das mais concorridas nos últimos anos.
12: Nós tivemos a boa notícia no ano passado, tivemos uma escola com muitos efetivos, foi a maior escola de sempre dos bombeiros de Sines de Bom Jardim. Isso é um sinal de vitalidade que também dá ânimo à direção e que nos faz acreditar também na vitalidade da associação que nós desejamos. Hoje assinalamos os 45 anos da associação em virtude também da época que vivemos, de uma maneira simples. Tentamos fazer aqui só um convívio entre bombeiros e famílias também para assinalar esse espírito de convívio e é isso que pretendemos também assinalar mais este ano e manter a vitalidade para o futuro, porque é isso o nosso objetivo, no fundo.
0: Para manter motivados os profissionais e voluntários é preciso dar-lhes condições e essa tem sido a preocupação maior da direção, lembrou ainda João Nunes.
12: Temos um quartel com limitações estruturais efetivas, que também foi atingido pela tempestade Christine e que também, do qual ainda aguardamos também apoios para restabelecer algumas condições que ficaram fragilizadas no edifício que tem fragilidades estruturais já subjacentes, em que temos tentado suprir com as limitações também existentes. Nós enfrentamos custos financeiros muito elevados, como a própria subida dos preços dos combustíveis, etc., que fragilizam as associações humanitárias de bombeiros, que têm vivido estes meses com muitas dificuldades, e temos de olhar com redobrada prudência para estes factos, mas esperamos também, em conjunto com o município, trabalhar em soluções para melhorar as condições dos operacionais, porque é isso também que preocupa a direção da associação.
0: Uma das prendas que gostariam de poder ter recebido nestes 45 anos seria o reconhecimento por parte do INEM como posto de emergência médica, mas ainda não foi por agora. Poderá ser no futuro, dá conta João Nunes.
12: Nós sabemos que o INEM também tem apresentado um plano, tem tido uma situação também complexa. Nós temos tentado acompanhar de alguma forma essa situação junto ao INEM. Tivemos uma resposta do Presidente do INEM recentemente também a dar-nos alguma esperança. Sabemos também que estamos bem posicionados para aquilo que serão as próximas, mas é algo que nós continuamos a fazer as diligências que nos são possíveis, sendo algo que não está nas nossas mãos, mas que reforço financeiramente é um custo que a associação já tem e que a transferência do INEM seria muito importante para a sustentabilidade financeira da Associação Humanitária dos Bombeiros de Sinais de São Jardim, que, como disse, é a única corporação do Distrito de Castelo Branco que não possui esta correspondente transferência, tendo o custo já sobre a sua alçada, não é?
0: Vítor Silva está na corporação desde o seu nascimento. Tem acompanhado a evolução e recorda como tudo começou.
13: Na altura que os bombeiros foram formados, trabalhávamos em Companhia de Aviação de Sernas, muitos indivíduos, muitos que vieram para os bombeiros, quase todos. A partir daí, comecei a ficar nos bombeiros, começámos a fazer serviços, começámos a ir para os incêndios, a voltar e não sei o quê. E depois, pronto, ficou na mente que tinha que sonrar a camisola. Fomos promovidos, andámos a passar esse tempo todo, não quis subir nunca mais de posto que aquele que tinha, e acontece que ainda hoje, a qualquer hora que eles me chamem que eu estou disponível, é o maior prazer que tenho a vir para aqui.
0: Com 45 anos de bombeiros, fez questão de deixar um conselho aos mais novos.
13: O conselho é sempre de angariar gente nova para vir para uma coletividade qualquer que seja. Só que quem for para aquilo tem que ter um bocadinho de brilho e um bocadinho de gosto para aquilo que vai fazer. Porque se não fizer nada disso, no fundo, é uma unidade perdida.
0: Associação Humanitária dos Bombeiros Voluntários de Serranache do Bom Jardim, 45 anos, a honrar o lema Vida por Vida. O edifício da Junta na Comiada acaba de receber uma caixa multibanco. Como nos adiantou Pedro Silva, presidente da União de Freguesias de Comiada e Marmoleiro, este é um benefício há muito desejado pela população.
14: É um desejo e é um anseio, porque há muitas pessoas que têm alguma dificuldade em deslocar-se à Sertã, e também para pessoas que têm mais facilidade, é muito mais perto vir aqui do que deslocar-se à Sertã para fazer as operações bancárias que são permitidas fazer aqui na ATM. É uma máquina multibanco, é uma máquina recente, uma máquina nova que permite todas as funcionalidades de outra ATM que existe.
0: Pedro Silva considera que o encargo que possa recair sobre a Junta é relativo, já que irá beneficiar muita gente.
14: O encargo é sempre relativo e subjetivo. Pronto, nós tivemos aqui alguns custos com a abertura aqui do espaço para colocar a máquina, mas eu acho que os benefícios que vai trazer são substancialmente superiores aos encargos que a Junta teve com a instalação deste equipamento. Para além disso, isto depois também vai, digo eu, vai ser útil também, nomeadamente aqui para as pessoas aqui do eixo de Palhais, Valongo, Trísio, toda esta zona aqui, eventualmente terá aqui um equipamento mais próximo para poder eventualmente utilizar também quando necessário.
0: Este novo equipamento está instalado na sede da Junta de Freguesia, um local central da aldeia.
14: Está localizado aqui no edifício sede da União de Freguesias da Comiada e Marmoleiro, que é aqui no edifício da Junta da Comiada, aqui no adro da igreja. Foi também escolhido por ser, como diz, efetivamente um local central, tem alguma visibilidade. E nós ainda estamos aqui também a estudar a possibilidade de colocar ali alguma sinalética para poder identificar ainda melhor o local.
0: Esta instalação não faz parte do programa do Governo Multibanco Mais Próximo. Foi todo um trabalho do Executivo daquela Junta, referiu-nos ainda Pedro Silva. Com o ano letivo à porta, as obras na escola secundária da Sertã, nomeadamente as obras de reparação do bar e da cantina, estão ainda a decorrer. A preocupação de que estas obras não estejam concluídas a tempo do início das aulas é alguma, e a vereadora do PSD na Câmara da Sertã, Susana Lucas, na última reunião do Executivo, manifestou essa preocupação e procurou respostas quanto à conclusão das obras.
1: Tenho acompanhado com alguma atenção do observador exterior, como é óbvio, a evolução dos trabalhos, e constato que neste momento as obras relativas à cobertura do bar e da cantina não parecem ter tido início. E não sei se no interior do edifício a mesma coisa não estará a acontecer. E de facto a minha intervenção surge novamente porque estamos a poucos dias de momentos absolutamente críticos para o calendário escolar. Portanto, já na altura 24 de julho referi que entre o dia 13 e o dia 8 o Sr. Presidente tem uma época extraordinária de exames, em que não pode haver perturbação à realização desses mesmos exames. E a questão é muito simples: como é que prevê que em tão poucos dias sejam realizadas as intervenções necessárias no bar e na cantina, garantindo que estes espaços vão estar efetivamente funcionais logo no início do ano letivo?
0: A vereadora notou ainda que a tenda provisória instalada no local já foi retirada. Em resposta, Carlos Miranda, presidente do município da Sertã, tem a expectativa realista que as obras estarão concluídas no início do ano letivo.
2: Nós vamos dar, naturalmente, vamos dar prioridade ao bar e à cantina. A obra já, a empresa está na Sertã, simplesmente tem estado a trabalhar noutra obra, e eu presumo que muito brevemente, na próxima semana, seguramente, que vai começar, e eu Enfim, não posso estar a comprometer desta forma, porque não sou eu que ando lá em cima do telhado a fazer a obra, mas a expectativa realista é que quando as aulas começarem, a obra já esteja pronta. Não nos temos poupado esforços relativamente a isto, basta ver, por exemplo, no que diz respeito às salas de aula, a quantidade de salas contentor que nós alugamos e continuamos a alugar, e que são um esforço financeiro enorme para o município, mas queremos que os alunos e os professores tenham todas as condições para prosseguirem a sua atividade.
0: Quanto à questão da tenda, o autarca referiu que ela foi desmontada durante o verão, porque não fazia sentido estar montada, uma vez que as obras vão de facto avançar e já não se justificava estar ali instalada. A Câmara Municipal Lacertã aprovou por unanimidade, na reunião do dia 30 de julho, a prorrogação do prazo de execução da empreitada de requalificação do mercado municipal de Sernás do Bom Jardim por mais 92 dias. Fernando Amaral, vereador do PSD, na reunião desta sexta-feira, dia 21 de agosto, mostrou a preocupação dos comerciantes que ali tinham o seu espaço e não têm respostas definitivas com o que podem contar quando regressarem ao mercado municipal.
15: À data de hoje, as pessoas, os comerciantes dizem que já tiveram uma breve visita ao mercado, mas ainda não sabem, e de outubro, estamos a um mês e pouco de outubro, não sabem o que é que podem contar, mais ou menos, mas não têm respostas definitivas. Eu acho pessoalmente que deviam ter sido consultados no decorrer das obras, porque às vezes há pequenos acertos, e quem tem uma loja sabe o que é que isto quer dizer, um ponto de luz. Há pequenas coisas que podem ser feitas que em sede de obra se conseguem resolver, depois se estar feito não se vai abrir novos roços, não se vai abrir novas, portanto eu acho que devia ter tido um approach, uma abordagem diferente daquela que foi feita, portanto acho que até para ter as pessoas envolvidas, elas deviam ter sido envolvidas.
0: Carlos Miranda, presidente da Câmara Municipal da Sertã, em resposta a esta questão, deixou bem claro que tem sido dada toda a atenção aos comerciantes, desde logo pela sua instalação provisória, enquanto decorrem as obras, e que até já foram visitar o espaço para poderem perceber com o que vão contar no futuro.
2: Acho que a nossa atenção relativamente a todos os comerciantes que estavam no mercado tem sido visível, desde logo a forma que acho que resolvemos de uma forma correta, e a situação do fecho do mercado, encontrando soluções que me parecem ajustadas e que são soluções com grande dignidade para que as pessoas não fossem prejudicadas. E essa atenção que nós tivemos, continuamos a ter agora e vamos ter até ao momento em que o mercado for aberto. Agora, também não podemos é estar a fazer aqui obras à la carte, mas as pessoas têm essa possibilidade de se pronunciarem. E têm estado ali, e têm estado a visitar o espaço, e eu acho que não tem havido essa falta de atenção. Seja como for, tomamos boa nota. Se há pessoas que não estão ainda confortáveis, temos que ver essa situação.
0: De referir que, como foi dito nesta reunião pelo Presidente da Câmara, espera ser possível que o espaço possa ser aberto até final do ano.
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0: A Rua A, na Sertã, tem a sua conclusão atrasada nas últimas semanas por falta de calceteiros. Essa foi a justificação da empresa para ainda não ter concluído aquelas obras. O vereador do PSD na Câmara da Sertã, Fernando Amaral, não entende essa justificação e mostrou a sua indignação na reunião do Executivo Municipal de 21 de agosto, perguntando se a Câmara irá acionar a cláusula de incumprimento de prazos.
15: Vocês sabem que eu sou uma pessoa... nesta questão da coisa pública, não com a vossa experiência, que estou aqui no dia-a-dia, mas também tenho alguma experiência com contratos públicos, também tenho que os assinar todos os dias, e normalmente os contratos que eu assino têm penalizações para finalizar a obra, para ela estar pronta, e portanto, que tipo de contratos ou que tipo de salvaguardas é que a Câmara tem quando o empreiteiro não cumpre?
0: O vereador apontou ainda um exemplo que se registou a uma semana das eleições autárquicas, quando, a um sábado, havia calceteiros a trabalhar no Jardim da Memória, em Cernaste do Bom Jardim.
15: Na altura das eleições, havia calceteiros para estar no Jardim da Memória, um sábado, às 7 da noite, a trabalhar. E isto é factual. Estávamos uma semana das eleições. E aí conseguiu-se arranjar calceteiros.
0: Obras quase paradas na Rua A por falta de calceteiros não é coisa que agrade ao autarca da Sertã, mas pouco pode fazer a não ser acionar a cláusula de incumprimento de prazos, caso se verifiquem, respondeu Carlos Miranda.
2: Aquilo que a empresa nos transmite é o problema de falta de calceteiros, ainda por cima no mês de agosto, e portanto, não havendo calceteiros, aquilo não pode avançar. As penalizações, não sei agora exatamente o que é que está, então, que está previsto no contrato, mas o que estiver previsto, então, nós vamos aplicar.
15: Nos próximos 15 anos não se acaba a Rua
2: A. Não, acaba-se a Rua A, obviamente, então. Acaba-se a Rua A. Agora... as penalizações que estiverem previstas no contrato, nós vamos aplicá-las.
0: Já quanto aos calceteiros no Jardim da Memória, houve uma justificação para essa situação.
2: Essa pequeníssima obra lá no Jardim da Memória, onde andaram calceteiros durante algumas horas, poucas, não se deve ao facto das eleições, mas sim ao facto de haver um evento dos antigos combatentes, e era para tentar ter aquela obra pronta, porque há todos os anos um evento naquela altura, portanto, esse evento é em setembro, portanto, todos os anos há um evento nessa altura, dos antigos combatentes, e portanto a ideia era ter essa obra pronta antes desse evento.
0: A falta de mão de obra na construção civil tem sido apontada como causa para o alargamento do prazo de conclusão de muitas obras, referiu ainda o autarca. Quando da realização do Festival Raízes Folk Fest na Sertã, os vários grupos participaram na sexta-feira, dia 14 de agosto, num desfile pelas ruas da Vila da Sertã, que viria a culminar em frente à Casa da Cultura, onde foi possível ao público ali presente assistir a uma pequena atuação de cada um dos grupos. A vereadora do PSD, Susana Lucas, apesar de achar interessante este desfile, não ficou nada agradada com o estado da calçada em frente ao edifício da Casa da Cultura e manifestou esse desagrado na reunião de Câmara do passado dia 21 de agosto.
1: Houve algo que me deixou verdadeiramente triste, que foi constatar o estado em que se encontra a frente da Casa da Cultura. E mais uma vez lhe digo, compreendo que aquela deterioração deve-se em parte à tempestade e a outras condições meteorológicas, e se calhar também à falta de calceteiros, que também já percebi que é uma realidade. Mas, Sr. Presidente, estando a acontecer um festival como este, e estando aquele local destinado a uma das atuações e uma das exibições dos grupos folclóricos, tínhamos pedras soltas, acumadas pelos cantos, e zonas da calçada que claramente nos dão uma sensação de abandono.
0: Em resposta a esta matéria, o Presidente da Câmara da Sertã, Carlos Miranda, reconhece que também não gosta de ver estas situações.
2: Obviamente que também não gosto de ver o espaço exterior da Casa da Cultura naquele estado, da mesma forma que há ainda pelo Conselho uma série de outras obras, pequenas ou grandes, que ainda não estão completadas na sequência da tempestade. E, portanto, agradeço aqui os alertas. Vamos tentar rapidamente também intervir nessas matérias. E, como dizia bem, eu também gosto de ter a casa limpa e arrumada, e também não gosto de ver quando está desta forma.
0: Estas pequenas reparações fazem parte de um conjunto vasto de obras que estão previstas para todo o concelho e que estão a decorrer, embora reconheça que também não gosta desta situação. Desde sempre, a Sertã tinha ligação a Castelo Branco via autocarro às 6h45 da manhã, todos os dias. Com a divisão administrativa do território em comunidades intermunicipais, esse serviço

0: isto estou a falar no horário de manhã, madrugada, a partir de Proenção Nova. E quem da Sertã quiser ir a uma consulta a Castelo Branco e voltar, não tem transporte público para isso. Portanto, se for possível trazer, puxar essa carreira, portanto, e iniciar na Sertã, ou se renasce do Bom Jardim, portanto, acho que era bom.
1: Em resposta, Carlos Miranda refere que estas e outras situações estão a ser analisadas.
2: Sobre esta ligação em autocarro, vamos ver a situação, que tentar averiguar, e nós estamos aqui a tentar ver uma série de questões relacionadas com transportes ainda. Temos que ver esta questão da ligação em autocarro Sertã-Castelo Branco, tentar perceber horários e tudo isso, ver se é possível nós melhorarmos este serviço.
1: De referir que a Sertã tem contrato de serviço de transportes assinado ainda com a Comunidade Intermunicipal do Médio Tejo e neste momento faz parte da Comunidade Intermunicipal da Beira Baixa. O vereador questionou ainda a ligação da iluminação dos nós do IC8, que segundo a informação que lhe chegou estavam desligados. Da parte do município, houve a garantia da Infraestruturas de Portugal que estariam ligados. Caso não estejam, ficou a garantia de que irão questionar a empresa sobre esta matéria.
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1: Meio-dia, muito boa tarde.
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Die With A Smile, uma super balada com as vozes de Lady Gaga e Bruno Mars. Os primeiros acordes desta edição de Ao Som da Música. Muito bem-vindos à Antena da Contestável. Um bom início de tarde deste sábado, até às 15 horas, com as melhores das melhores no seu rádio. Callum Scott, Teddy Swims e os Meat Loaf, nesta primeira sequência.

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O Coldplay de Chris Martin, com vários convidados especiais neste We Pray, foi o cartão de visita para o novo álbum de originais. Lá atrás, Happiness dos irlandeses U2. Ao som da música, hora 1, um bom início de tarde, com novos votos de um excelente fim de semana na companhia da Condestável. Agora, Olivia Rodrigo vem Vampire, depois Three Doors Down, para relembrar Here Without You.

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Set Fire to the Rain, a poderosa voz de Adele, nas despedidas da primeira hora de Ao Som da Música. Para os últimos minutos, ainda Shout Out Louds com Impossible. Às 13, em ponto, não deve perder a informação local e regional. Fique muito bem informado sobre aquilo que se passa na nossa região. Depois, está convidado para a segunda hora desta edição. Até já!

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0: São 13 horas. Boa tarde.
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3: Já a seguir a informação local e regional, edição nesta hora com Luís Biscaia.
4: O município de Figueirão dos Vinhos vai assumir no próximo ano letivo a aplicação integral dos apoios aos alunos e às famílias, reforçando o compromisso de reduzir os encargos associados à frequência escolar e de garantir melhores condições de acesso à educação. De forma transversal a todos os níveis de ensino, os alunos do primeiro, segundo e terceiro ciclos, bem como do ensino secundário, beneficiam da oferta dos cadernos de atividades e de transportes escolares gratuitos. No primeiro ciclo, a estes apoios acrescem ainda as atividades de enriquecimento curricular e a componente de apoio à família. Este ano o município vai mais longe e pela primeira vez os alunos de todos os níveis de ensino irão receber um kit escolar adequado ao respectivo ciclo de ensino, composto por material de escrita, desenho, como lápis e canetas, marcadores e lápis de cor, borracha e afia, tesoura, régua e outros instrumentos de geometria e ainda materiais de organização e apoio ao estudo. A nova medida representa um investimento municipal significativo e constitui mais um contributo direto para aliviar o orçamento das famílias numa altura do ano particularmente exigente em que o regresso às aulas concentra um conjunto significativo de despesas, refere a autarquia em nota à imprensa. A nova medida representa um investimento municipal significativo e constitui mais um contributo direto para aliviar o orçamento das famílias numa altura do ano particularmente exigente em que o regresso às aulas concentra um conjunto significativo de despesas, refere ainda a mesma nota. Quatro projetos do Orçamento Participativo Jovem do município de Góis vão a votos a partir do próximo dia 1 de setembro e até ao final do mês, depois do Executivo Municipal ter aprovado por unanimidade a lista definitiva das propostas elegíveis. Na vertente do Orçamento Geral, nenhuma das três propostas submetidas reúne as condições regulamentares para avançar. Entre os projetos excluídos está a proposta de aquisição de um gerador elétrico para o Centro Social Rocha Barros, no valor de 20 mil euros, considerada inelegível por configurar um apoio direto a uma entidade privada. As restantes candidaturas foram excluídas por falta de autorização da entidade competente e por incumprimento dos requisitos relativos à idade da proponente e ainda à natureza da entidade beneficiária. Já no Orçamento Jovem, 4 das 5 propostas apresentadas foram consideradas elegíveis, representando um investimento potencial de quase 119 mil euros. Entre os projetos selecionados, encontram-se iniciativas nas áreas da mobilidade sustentável, na dinamização comunitária, valorização do património e prática desportiva. A proposta Pedalar Góis Bicicletas para Descobrir o Conselho, apresentada por Ana Carolina Sanches, prevê um investimento de pouco mais de 29.500 euros e abrange todo o território do Conselho. Com um orçamento de aproximadamente 29.200 euros, o projeto Kit Multimédia de Yuri da Silva Pinto pretende promover a dinamização comunitária intergeracional através da disponibilização de equipamentos para utilização nas freguesias e em espaços comunitários. Já a requalificação da Fonte Velha, apresentada por Margarida Raposo Conde, prevê um investimento de quase 30 mil euros na preservação do património e na valorização da envolvente da Fonte Velha em Cortes Alvares. Já o projeto Pump Track do Baião, de Carolina Raquel Garcia, propõe a criação de uma pista desportiva destinada à utilização de bicicletas e patins em Góis, com um orçamento de 30 mil euros. A proposta Góis Ativo Modernizado, a organização do espaço do ginásio municipal de cerca de 28.900 euros foi a única candidatura do Orçamento Jovem excluída devido à impossibilidade de realizar a intervenção numa das salas abrangidas pelo projeto, atualmente cedida a terceiros. A votação vai decorrer exclusivamente online entre o dia 1 e o dia 30 de setembro através da plataforma do Orçamento Participativo de Góis. Podem votar os cidadãos recenseados, residentes ou trabalhadores no Conselho, nos termos termos definidos no próprio regulamento do orçamento. Os projetos mais votados no orçamento participativo jovem serão integrados na proposta do orçamento municipal para o próximo ano, para posterior concretização pelo município. A GNR está a alertar para burlas de falsos acidentes. São esquemas que lesam vítimas, já contabilizam mais de 72 mil euros só no primeiro semestre. Nos primeiros seis meses, as burlas por simulação de acidentes de viação causaram um prejuízo acumulado de 72.500 euros às vítimas, aproximando da totalidade o valor registado durante o ano passado. A Guarda Nacional Republicana alerta a população para a crescente sofisticação deste crime, no qual os suspeitos simulam colisões inexistentes para exigir pagamentos imediatos e aceder a contas bancárias, tendo sido registado um caso em que o prejuízo individual atingiu os 15.400 euros. Entre janeiro e junho do corrente ano, a Guarda contabilizou já 30 denúncias deste fenómeno em território nacional, o que representa um aumento de aproximadamente 16% aos 26 casos reportados em igual período do ano passado. O Distrito do Faro lidera a incidência este ano com 6 ocorrências, seguindo-se depois Lisboa, Porto, Viseu e Beja. O distrito de Castelo Branco ainda não registou nos primeiros 6 meses nenhuma burla, enquanto que durante o ano passado foram registadas 2. Já no distrito de Leiria, este ano há a registar uma burla deste tipo de acidentes simulados.
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3: E a previsão do tempo para hoje é de céu pouco nublado, limpo, vento em geral fraco, tornando-se fraca moderado durante a tarde. Prevê-se também de uma pequena subida da temperatura máxima.
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19: Bom fim de semana, um ótimo sábado na companhia da Condestável. Hora 2 de Ao Som da Música. Bom almoço, bom apetite. Na sua rádio pode sempre degustar a melhor banda sonora. Be alright, para já fazemos play em Dean Lewis.
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A poderosa voz de Benson Boone, escutámos Beautiful Things e lá atrás lembrámos She Will Be Loved dos Maroon 5. Ao som da música, hora 2, bom almoço, bom apetite. Harry Styles, próximos minutos com As It Was, depois The Calling e muito mais. Um bom fim de semana, fique connosco.

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No Good and Goodbye, um dos singles de sucesso dos irlandeses The Script, nos últimos instantes desta hora 2 de Ao Som da Música. Para o fecho, viajamos até a Austrália com Natalie Imbruglia em Counting Down the Days. Depois das 14 horas, pode contar com a terceira e última hora desta edição. Fique desse lado!

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Que dupla fantástica! John Mayer e Taylor Swift, chama-se All of My Heart. Hora 3 de Ao Som da Música, estamos de regresso. Um bom início de tarde, um excelente fim de semana. Espero que esteja a aproveitar da melhor forma a sua tarde ao som da sua rádio preferida. Agora, Imagine Dragons, depois a Skankanessi e muito mais.

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0: Can We Start Again, o grande sucesso da carreira dos Tindersticks nas despedidas. Até esta edição de Ao Som da Música, para o fecho os U2 ao vivo com Magnificent. Depois das 15 horas, mais uma hora de É Carioca, os melhores sons do Brasil com a Fernanda Branco. Eu regresso à antena mais logo depois das 22 horas com a sessão deste sábado de Alta Voltagem. Uma ótima tarde, um excelente fim de semana. Continue connosco.
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1: Muito boa tarde, bom fim de semana, são 15 horas.
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E é muito fácil voarmos aqui na voz de Vítor Clay. Seja bem-vindo, é Carioca, está de volta. Bom fim de semana para si. Estamos de novo juntos com a melhor música, as boas recordações também e umas mais novinhas. Também vamos ter por cá a nossa rubrica Tic Não Toques, não pode perder. Para já, seguimos com China, França e Interstellar, que por acaso me fez lembrar, não sei bem porquê, as imagens que vi ontem de Marte, as mais recentes que foram divulgadas. Não sei se espreitou, se ainda não teve oportunidade de o fazer, por favor, espreite estas novas imagens porque são absolutamente incríveis. De ficarmos de queixo caído, literalmente. Somos muito minúsculos nós. Agora China e França.

0: Boa tarde.
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2: Oh, Pereira!

0: Luan Pereira e Ana Castela, Tiago York e Luana Prado, Dúlia, Xenia França e Vítor Clay, assim os primeiros convidados desta hora de É Carioca. Vamos ter Relíquia do Cancioneiro Popular e durante a tarde vamos ter aqui também duas ofertas de emprego. Uma é cuidar de gatos, a outra provar gelados. Sim, fiquei um bocadinho aqui a balançar entre uma e outra, sendo que vou apresentá-las, claro, até porque não tenho candidatura disponível, não estou disponível. Daqui a pouco, o grupo Menos é Mais com Coração Partido.
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6: Não tem jeito, meu compadre. Vambora.

0: Este é Maninho e é também o seu mais recente single. Escutámos Maipê, Luan Santana e grupo Menos é Mais, Coração Partido. Não fico de coração partido, fica aqui apenas uma ideia, é uma sugestão, nada mais do que isso. Morar numa ilha grega sem ter de pagar estadia e passar parte do dia cercado de gatos, esta é a proposta do Cirrus Cats, um projeto que abriu o processo de seleção para voluntários interessados em cuidar de felinos na ilha de Cirrus, no arquipélago das Cícladas, na Grécia. Em troca do trabalho, os selecionados recebem moradia e pequeno almoço gratuito. Portanto, é apenas isso porque lá está, não é remunerado. As inscrições são destinadas a estadias em 2027 e serão abertas em duas etapas. A partir de 1º de setembro, portanto está quase aí, será possível candidatar-se para permanecer no projeto entre janeiro e junho do próximo ano. Para o segundo semestre, as inscrições começam em 1 de novembro. Apesar de a oportunidade poder parecer um emprego dos sonhos, para quem gosta de animais, não se trata então de uma vaga remunerada. Agora, mais importante que isto é lembrarmos de que estes bichinhos, nós queremos fazer-lhes festinhas, dar-lhes o nosso amor e eles nem sempre querem. Isso é que custa. Portanto, nem sequer está aqui contemplado esta questão neste contrato. Adiante. Temos...
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0: Vou pro baile. É claro que é bastante difícil refazermos-nos do Gera Bactéria que apresentámos na semana passada, um tema absolutamente incrível, com um contexto também bastante real, que é uma espécie de muro no estômago. Mas eles é que decidiram efetivamente fazer ali de um esgoto uma espécie de sala para convívio. Mas temos novos convidados, ou novas convidadas no caso, para esta edição da nossa rubrica.

0: É, de facto, já é suficiente. Ora, nem eu estava à espera de trazer um assunto tão sério à baila. Não podemos deixar passar a apropriação cultural explanada no tema da MC Loma e as gêmeas Lacração. Só pelo nome já tinham de ter vindo pelo menos umas 3 vezes aqui a esta rubrica. MC Loma e as gêmeas Lacração. Ora, para os mais distraídos, a apropriação cultural acontece quando há a adoção, o uso ou a replicação de elementos de uma cultura específica por membros de outra cultura, no caso é a cultura chinesa, é por isso que se chama precisamente o passinho do chinês, este tema. O conceito costuma gerar debate quando há descontextualização e perda de significado. O elemento cultural é tratado apenas como moda, exótico ou estético, desprovido do seu valor histórico, espiritual ou político original. E quando há falta de consentimento ou reconhecimento, o grupo originário não é creditado, consultado ou respeitado no processo. Claramente, a comunidade chinesa não foi auscultada para a criação deste tema. Convidar um casal com traços asiáticos para integrar o videoclipe não tem nada de respeitoso, muito menos dizer que o passinho chinês se resume a joga o braço, joga a bunda e contrai no lugar. Acrescentando, vai remexendo esse popô. Já para não falar do arigachou. Penso que nem as cenas da dancinha ocorrem no mesmo set em que o casal foi filmado, até porque ia ser bastante constrangedor e eles iam perceber logo que estavam no sítio errado, à hora errada. Se em algum momento o tema fosse traduzido para mandarim, iria abrir aqui um constrangimento diplomático entre o Brasil e a China, numa altura em que os dois países gozam neste momento de momentos de maior proximidade, de dinamismo e alinhamento estratégico. Mas toda a gente sabe que este tipo de danças não são provenientes da China e que os chineses preferem carne de vaca a importar uma coisa destas para lá. Mas já agora o tema diz ao que vem logo no início do vídeo. Porquê? Porque nos primeiros segundos temos MC Loma a esticar os olhos com o dedo, fazendo-se passar por chinesa. Está tudo dito. O passinho do chinês, por isso, pisou o risco.
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0: E posto isto, já estamos com 15 minutos para as 4 da tarde. Daqui a pouco, Ana Canas. Bom fim de semana, boa viagem.
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2: Muito boa tarde, são agora 4 horas, 3 horas nos Açores. Vamos saber o que é que está em destaque nas notícias.
3: Medalha de ouro para Fernando Pimenta, o canoísta campeão do mundo em K1 mil metros e já subiu ao pódio. Neste noticiário temos reportagem do enviado especial da Antena 1, Horácio Antunes, que acompanha o Mundial de Canoagem na Polónia. O coordenador do Bloco de Esquerda diz que a luz verde do Tribunal Constitucional à lei do retorno e asilo é um resultado negativo na luta pelos direitos humanos. José Manuel Pureza espera que o Presidente da República vete ainda o diploma.
2: 24 graus é a temperatura atual no Porto, 26 em Faro e também em Ponta Delgada, 27 em Lisboa e 27 também no Funchal. Todas as notícias agora, a emissão com Cláudia Godinho.
3: Fernando Pimenta é campeão mundial de K1 mil metros, título conquistado nos Mundiais de Canoagem na Polónia. Uma prova acompanhada pelo enviado especial da Antena 1, Horácio Antunes. Boa tarde, Horácio. Como foi? Fernando Pimenta já subiu ao pódio. Como é que foi esse momento?
4: Uma enorme emoção. Fernando Pimenta já esteve no pódio, já se ouviu o hino nacional aqui na Polónia. Com o tempo de 3:24:39, Fernando Pimenta, campeão do mundo, não esconde a emoção de ter conseguido desgastar Kopasz da Hungria e Thomas Green da Austrália. É o mais velho de sempre a conquistar o título mundial em K1 mil metros.
5: Foi aqui que eu consegui a minha primeira grande medalha em 2010 em Sénias, com o meu colega João Ribeiro, fomos vice-campeões do mundo capa das 500, 4 medalhas de ouro no mesmo dia na Taça do Mundo em 2022, também um feito inédito. Foi aqui que consegui também o meu primeiro título de sub-23 em 2009. Fui aqui que consegui o apuramento olímpico com o Emanuel Silva em 2012.
4: E a medalha é que número agora?
5: Eu penso que é 186 internacional, meu 13º título de campeão do mundo.
4: Feliz nesta pista de Malta, em Poznań, onde tem sido muito feliz e desgastou então a concorrência, como diz Fernando Pimenta.
5: Defendi os ataques todos do meu colega, do australiano, e se desgastou-me bastante também, mas também deu-me uma posição mais confortável, e depois, claro, o Balint me deu um bocadinho mais fresco na parte final e quase me apanha, mas...

0: Assim, acho que ainda consegui lançar em o barco para conseguir ser campeão do mundo. Desfrutar o dia 2 e o título mundial, o marco histórico que nós fizemos de ser o atleta mais medalhado em, acho que em capa uns mil metros em termos de sempre, bati o recorde, ainda para mais com ouro, o atleta mais velho a conquistar este título e a subir ao pódio, tenho que estar feliz, tenho que estar feliz.
1: 4 títulos de campeão do mundo em capa 1000 metros, 13º título mundial. Fernando Pimenta tem ainda amanhã mais uma prova para fazer. O capa 1, 5000 metros, dedicou esta medalha à sua mulher.
2: Uma prova que o Horácio Antunes vai acompanhar amanhã, também nesta próxima final que acontece este domingo, de Fernando Pimenta. Portugal soma já 2 medalhas nestes Mundiais de Canoagem. A primeira foi conquistada ontem na categoria de K4 500 metros. Agora Fernando Pimenta é medalha de ouro em K1 1000 metros. Bernardo Pereira e Sara Sotero sagraram-se os campeões da Europa de canoagem de mar na classe de duplas mistas em França. A dupla lusa concluiu o seu desempenho em 55 minutos e 50 segundos. E esta hora decorrem 2 partidas da 4ª jornada da Primeira Liga de Futebol. Estes jogos começaram às 3h30 da tarde. Vamos agora para o campo do Alverca, onde jogam Alverca e Santa Clara. Um jogo acompanhado pelo Carlos Manuel Santos e ainda sem golos marcados.
3: Ainda sem golos, com 32 minutos, 0 para o Alverca, 0 para o Santa Clara. Sorianos melhor nestes primeiros 30 minutos, já com 3 remates à baliza, mas ainda sem golos. Aos 20 minutos, azar para o Alverca, saiu lesionado o Francisco Di, que deu lugar a Diogo Spencer. Tiago Ribeiro, aos 21 minutos, atirou à barra, no grande momento até agora na partida para o Santa Clara. Estão presentes neste complexo esportivo de Alverca o selecionador nacional Jorge Jesus, na companhia de João Vieira Pinto e Luís Freire, muito provavelmente para verem a exibição do melhor marcador do campeonato, Gonçalo Paciência, mas até agora ainda nada fez. Para já, Santa Clara ainda não conseguiu fazer o que fez nas primeiras 3 jornadas, marcar nas primeiras partes. Agora, 32 minutos, Alverca 0, Santa Clara 0.
2: De Alverca para Arouca, também começou às 3h30 esta partida, Arouca contra o Marítimo, um jogo acompanhado pela Ariana Azevedo, mas aqui temos o Marítimo em vantagem.
4: Por 1-0 com o golo de Martim Terron ao minuto 27, na sequência de um pontapé de canto, Taishi Fukui afastou de cabeça ao primeiro posto, mas a bola sobrou para Terron, apareceu à entrada da área, rematou forte para o fundo das redes, primeiro golo do espanhol nesta edição do campeonato. Até ao golo, o jogo vinha a ser bastante aberto, como está a ser também agora. O Arouca já esteve muito perto de marcar ao minuto 12 e agora mesmo com um remate de pé direito de Espen Vani, o Marítimo já tinha deixado avisos, portanto, Marítimo em vantagem por 1-0 num jogo animado com 2 bolas já nos ferros. Minuto 36 agora, Arouca 0, Marítimo 1.
2: 2 jogos começaram às 3h30 da tarde, temos o Alverca com o Santa Clara e também aqui o Arouca com o Marítimo. Às 6 o Académico de Viseu recebe o Futebol Clube do Porto, uma partida que vai poder acompanhar aqui em direto na Antena 1. Conhecida a decisão do Tribunal Constitucional em dar luz verde à lei do retorno e asilo, o coordenador do Bloco de Esquerda espera que o Presidente da República não limite uma decisão final a questões de constitucionalidade. José Manuel Pureza fala num resultado negativo na luta pelos direitos humanos. Questionado sobre se acredita que há margem para um veto político de António José Seguro, o líder bloquista assume que gostaria de ver esse cenário, mas diz que vai esperar para ver.
5: O Presidente da República decidirá de acordo com aquilo que é a sua avaliação. Eu gostaria de acreditar que o Presidente da República não limitará a sua oposição a esta lei às questões de constitucionalidade e que dará expressão a uma oposição política a esta lei. Gostava de acreditar nisso. Fico para ver.
2: Declarações aos jornalistas em Setúbal, à margem do Fórum Socialismo, um evento que assinala a reentrée política do Bloco. Também neste fórum está a antiga ministra do PS, Alexandra Leitão, que considera a derrota do pacote laboral um exemplo a seguir pela esquerda para recuperar espaço político. Alexandra Leitão quer ainda a mobilização à esquerda por causa da segurança social. No Fórum Socialismo, a antiga ministra esteve num painel com a antiga eurodeputada Marisa Matias para refletir sobre os desafios que a esquerda enfrenta. Teresa Borges.
6: O diagnóstico é comum. São muitos os desafios que uma esquerda ainda em recuperação enfrenta, mas Alexandra Leitão vê sinais positivos. A rejeição do pacote laboral no Parlamento é vista como exemplo de que há espaço para crescer.
7: A reforma laboral foi um excelente exemplo. Quando as pessoas se mobilizam em torno de alguma coisa e ganham, como foi na reforma laboral, sentem-se empoderadas. Quando se mobilizam em torno de coisas e perdem, sentem-se um bocado, é mais difícil.
6: E a chave para o sucesso passa pela mobilização em torno de assuntos concretos, transversais, defende a antiga ministra socialista, que não tem dúvidas, o governo vai ajudar neste caminho.
7: Vai-nos dar muitos motivos para isso. Segurança social é um motivo e virão seguramente outros motivos. E esse é um ponto de aproveitamento. Eles dão-nos os motivos porque as pessoas, apesar de tudo, não querem, para em torno dessas coisas concretas nos unirmos. A lição da não reforma laboral é um exemplo que nos deve dar ânimo e que nos devemos mimetizar.
6: Acompanha a bloquista Marisa Matias, é preciso inverter a tendência.
8: Precisamos de voltar a aprender a capitalizar a indignação, mas capitalizar a indignação para causas que sejam estruturais e para projetos que sejam coletivos, diferentemente daquilo que tem feito a extrema-direita.
6: O sucesso de Mamdani em Nova Iorque e da Nova Frente Popular em França são motivo de inspiração, sublinha a ex-eurodeputada, que insiste. O desafio passa por mobilizar o ressentimento para propostas políticas.
8: Como é que podemos criar plataformas de ação comum que não significam necessariamente fusões partidárias ou nada desse género? Mas como é que se pode fazer, por exemplo, como se está a fazer agora em relação à PSU?
6: Apontam-se soluções para um caminho que a esquerda ainda terá de trilhar, o debate a marcar o primeiro dia do Fórum Socialismo do Bloco de Esquerda.
2: Os desafios que a esquerda enfrenta em destaque no Fórum Socialismo, a reentrée política do Bloco de Esquerda, que se prolonga até amanhã. A sustentabilidade da segurança social continua na ordem da agenda política. Paulo Portas, antigo vice-primeiro-ministro e ex-líder do CDS, alerta que a discussão sobre o envelhecimento das populações deve ser feita de forma séria e sem radicalismos. É um aviso deixado na Universidade de Verão do PSD, acompanhado pela jornalista Inês Ameixa.
9: Numa altura em que se tem discutido o futuro da segurança social, Paulo Portas deixa um aviso sobre o problema das populações envelhecidas. Deve ser abordado de forma séria e sem radicalismos.
10: Queremos começar a discutir o problema do envelhecimento das nossas sociedades com cabeça, tronco e membros e com argumentos racionais? Ou queremos likes e radicalismos? É porque o problema não se resolve com um tweet. Fica exatamente na mesma e daqui a um ano estará pior.
9: E para combater o problema é preciso fortalecer as políticas públicas.
10: Habitação, impostos, trabalho, família, migrações, envolve. E é preciso que estejam alinhados nas estrelas, porque é muito difícil inverter um declínio demográfico. São precisos décadas.
9: Numa aula sobre o mundo atual, o antigo vice-primeiro-ministro abordou temas como a Europa, a China, os Estados Unidos e até as plataformas digitais. Numa altura em que se discute o limite ao acesso de jovens às redes sociais, Paulo Portas diz que, mais do que isso, é necessário um maior escrutínio das plataformas digitais junto da Justiça Civil e Penal.
10: Vai ser parte das nossas vidas, vai dar imensos choques. Mas o tempo em que ninguém discutia nada sobre as plataformas digitais passou. E vão ser cada vez mais escrutinadas, e a meu ver, ainda bem. Portanto, muito mais importante do que um limite de idade, para mim, é a clarificação de que elas são submetidas à justiça civil e penal. Porque o que lhes dói é o dinheiro que deixam de ganhar, à custa da vida de outros.
9: Reflexões do antigo líder do CDS na Universidade de Verão do PSD.
2: Paulo Portas, na Universidade de Verão do PSD, a Universidade de Verão que termina amanhã. Morreu o antigo dirigente do CDS-PP, Narana Coissoró, tinha 94 anos. O antigo dirigente do CDS foi vice-presidente da Assembleia da República entre 1999 e 2005. Narana Coissoró morreu hoje aos 94 anos.
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são os Napa com sobretudo, e também é preciso sorte, é verdade, não é só trabalhar para a sorte, é preciso também alguma sorte. Espero que esteja com sorte e que tenha muita sorte na sua vida, nas suas férias, no seu trabalho. Obrigada por estar aqui na companhia da Condestável. Uma horinha de febre de sábado à tarde aqui com o quê? Com o melhor da produção nacional. A primeira é assim e segue com Rita Rocha e Carolina Deslandes. Daqui a pouco há São Pedro e Joana Almeirante, Soraya Ramos, À Toa, Vassalo e Rita Vieira.

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0: Ela é a Rita Vianco, o tema Tua. Escutamos também Vassalo, Eterno Amor, à Toa com Mesa Noutro Lugar, Soraya Ramos com Suficiente e ainda São Pedro e Joana Almeirante por Meu Pé. Não é suficiente, claro que não. O que ouvimos até agora não é nada suficiente, é por isso que queremos mais. Daqui a pouco vamos ter Quinta do Billy e Tiago Nogueira. Bom sábado, espero que esteja a correr da melhor forma possível. Hoje também vamos falar sobre baratas, que é um tema sempre caro e difícil, mas estamos cá para isso, claro que sim, até porque é por um bom motivo. Fique desse lado.
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1: Tem razão, Aragão, com este Ser Feliz Tão Simples, também Bárbara Bandeira, Manel e Quinta do Bil com Tiago Nogueira, Saudade Aperta. Estamos mesmo aqui a contas com o tempo e já vão ser 5 da tarde. Mas antes, baratas. Cientistas da Austrália criaram baratas ciborgues, sim, porque se tinha medo das outras, destas vai ficar assim com receio só. Equipadas com câmaras e dispositivos de injeção, para quê? Para ajudar a salvar vítimas em desastres, exatamente. Pesquisadores da Universidade de Queensland e da Universidade de Nova Gales do Sul desenvolveram esta tecnologia para missões de busca e salvamento. A espécie usada foi a barata gigante escavadora do norte da Austrália, que pode atingir até 8,5 centímetros, também não passa assim despercebida. Os insetos receberam pequenos dispositivos de injeção, câmaras e eletrodos ligados ao sistema nervoso para controle remoto. O objetivo, basicamente, era o de entrar em espaços estreitos, sob escombros, para localizar pessoas presas e prestar assistência médica básica ou injetar medicamentos antes da chegada dos socorristas. Os resultados deste estudo, publicado em agosto, registou 95% de sucesso em injeções de curta distância e 72% de êxito na navegação completa. É possível que a próxima vez que se cruzar com uma barata não vá responder assim afirmativamente, até porque não deve estar propriamente assim equipada aqui com tudo isto, com toda esta tecnologia, mas também nos obriga aqui a fazer uma reflexão realmente no uso das baratas gigantes aqui como basicamente elementos de proteção civil. Fechamos a hora com Blue Way, chama-se Calma. Bom fim de semana, desfrute.

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1: 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Muito boa tarde, são 17 horas.
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Jasper, assim no arranque de mais um ar aqui na Contestável Febre de sábado à tarde. Espero que o seu fim de semana esteja a ser assim bem positivo, bem animado. E sim, é verdade, o Snoop Dogg decidiu contratar alguém para uma tarefa muito diferenciada, muito exclusiva. Provar gelados. Sim, é verdade. O rapper Snoop Dogg abriu uma vaga de emprego oficial para contratar um degustador internacional de sorvetes ou gelados para a sua marca de gelados, a Dr. Bombay. Esta oportunidade invulgar gerou enorme interesse devido às condições muito atrativas. Desde já o salário, portanto o cargo oferece uma remuneração de 10 mil dólares por mês, e o contrato é de 3 meses, portanto são 30 mil dólares no total. Trabalho remoto e global, ou seja, qualquer pessoa de qualquer lugar do mundo, incluindo o nosso, onde quer que nos esteja a ouvir, quem sabe em Unhais da Serra, queira também ser aqui o provador oficial dos gelados para o Snoop Dogg. Pode então candidatar-se através da plataforma de recursos humanos DEEL, é só pesquisar, D-E-E-L, portanto já estou praticamente a dizer tudo. As funções deste profissional são as de provar gelados, viajar, acompanhar e mapear tendências globais de sabores e ajudar a criar novas opções para a marca. A Operação Bikini 2027 pode ficar um bocadinho comprometida. As candidaturas já se encontram abertas e o próprio Snoop Dogg deverá participar na fase final de seleção dos candidatos pré-selecionados. Portanto, é uma questão de experimente, porque não? De por cima, uma função destas, incrível. Agora, Tame Impala. Boa tarde, boa viagem.

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Eu nem lhe vou perguntar quantas bolas de Berlim é que comeu este verão, até porque o verão ainda não acabou, portanto, ainda estamos em contagem, não é? Ainda conta. Falámos de uma bola de Berlim com recheio de sapateira, uma espécie de crime, e eis que surge agora também uma nova pizza, uma pizza que eu desconhecia, mas que pelos vistos a tia Lili Canessas aprova. Diz que é deliciosa. Ora, se quisermos comer, temos que ir à pizzaria Gordini, na Marina de Cascais. Pronto, acho curioso que... Logo o nome da pizzaria, enfim. E, portanto, tem estado em destaque nas festas do mar. Ela diz que é, de facto, maravilhosa. E o que é que tem esta pizza? É uma pizza de pastel de nata. Mas porquê? A sério, parem. Simplesmente parem.

0: Temos a dizer que há mais para ouvir daqui a pouco. Moving to the Sun, You Go.
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Ele é tudo isso e muito mais. E ontem foi também uma noite muito especial. Robbie Williams, muitos foram ver o ídolo. E quem foi diz que foi qualquer coisa de incrível. Esta música é boa para ouvir assim todas as manhãs, logo a começar o dia, que é para ficarmos assim com este espírito bom. E quem pode também ouvir este tema assim bem alto é o Fernando Pimenta, é verdade, ele fê-lo outra vez, é novamente campeão do mundo de K1, 1000 metros. O canoísta bateu o húngaro Balint Kopacz na final realizada em Poznań, na Polónia, e soma agora 27 medalhas em mundiais. É um recorde. É qualquer coisa de incrível. Aos 30 e... agora perdi-me aqui um bocadinho, mas eu já soube que idade é que ele tinha. Exatamente, 37 anos. Só notícias boas. Daqui a pouco temos notícias também. A informação local e regional volta à antena às 6.

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1: Boa tarde, são 18 horas.
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1: Agora a informação local é uma edição do jornalista Luís Biscaia.
3: O município de Figueirão dos Vinhos vai assumir no próximo ano letivo a aplicação integral dos apoios aos alunos e às famílias, reforçando o compromisso de reduzir os encargos associados à frequência escolar e de garantir melhores condições de acesso à educação. De forma transversal a todos os níveis de ensino, os alunos do primeiro, segundo e terceiro ciclos, bem como do ensino secundário, beneficiam da oferta dos cadernos de atividades e de transportes escolares gratuitos. No primeiro ciclo, a estes apoios acrescem ainda as atividades de enriquecimento curricular e a componente de apoio à família. Este ano o município vai mais longe e pela primeira vez os alunos de todos os níveis de ensino irão receber um kit escolar adequado ao respectivo ciclo de ensino, composto por material de escrita, desenho, como lápis e canetas, marcadores e lápis de cor, borracha e afia, tesoura, régua e outros instrumentos de geometria e ainda materiais de organização e apoio ao estudo. A nova medida representa um investimento municipal significativo e constitui mais um contributo direto para aliviar o orçamento das famílias numa altura do ano particularmente exigente em que o regresso às aulas concentra um conjunto significativo de despesas, refere a autarquia em nota à imprensa. A nova medida representa um investimento municipal significativo e constitui mais um contributo direto para aliviar o orçamento das famílias numa altura do ano particularmente exigente em que o regresso às aulas concentra um conjunto significativo de despesas, refere ainda a mesma nota. Quatro projetos do Orçamento Participativo Jovem do município de Góis vão a votos a partir do próximo dia 1 de setembro e até ao final do mês, depois do Executivo Municipal ter aprovado por unanimidade a lista definitiva das propostas elegíveis. Na vertente do Orçamento Geral, nenhuma das três propostas submetidas reúne as condições regulamentares para avançar. Entre os projetos excluídos está a proposta de aquisição de um gerador elétrico para o Centro Social Rocha Barros, no valor de 20 mil euros, considerada inelegível por configurar um apoio direto a uma entidade privada. As restantes candidaturas foram excluídas por falta de autorização da entidade competente e por incumprimento dos requisitos relativos à idade da proponente e ainda à natureza da entidade beneficiária. Já no Orçamento Jovem, quatro das cinco propostas apresentadas foram consideradas elegíveis, representando um investimento potencial de quase 119 mil euros. Entre os projetos selecionados, encontram-se iniciativas nas áreas da mobilidade

0: sustentável, na dinamização comunitária, valorização do património e prática desportiva. A proposta Pedalar Góis Bicicletas para Descobrir o Concelho, apresentada por Ana Carolina Sanches, prevê um investimento de pouco mais de 29.500 euros e abrange todo o território do concelho. Com um orçamento de aproximadamente 29.200 euros, o projeto Kit Multimédia de Yuri da Silva Pinto pretende promover a dinamização comunitária intergeracional através da disponibilização de equipamentos para utilização nas freguesias e em espaços comunitários. Já a requalificação da Fonte Velha, apresentada por Margarida Raposo Conde, prevê um investimento de quase 30 mil euros na preservação do património e na valorização da envolvente da Fonte Velha em Cortes Alvares. Já o projeto Pump Track do Baião, de Carolina Raquel Garcia, propõe a criação de uma pista desportiva destinada à utilização de bicicletas e patins em Góis, com um orçamento de 30 mil euros. A proposta Góis Ativo, modernização do espaço do ginásio municipal de cerca de 28.900 euros, foi a única candidatura do orçamento jovem excluída devido à impossibilidade de realizar a intervenção numa das salas abrangidas pelo projeto, atualmente cedida a terceiros. A votação vai decorrer exclusivamente online entre o dia 1 e o dia 30 de setembro através da plataforma do Orçamento Participativo de Góis. Podem votar os cidadãos recenseados, residentes ou trabalhadores no concelho, nos termos definidos no próprio regulamento do orçamento. Os projetos mais votados no orçamento participativo jovem serão integrados na proposta do orçamento municipal para o próximo ano, para posterior concretização pelo município. A GNR está a alertar para burlas de falsos acidentes. São esquemas que lesam vítimas, já contabilizam mais de 72 mil euros só no primeiro semestre. Nos primeiros seis meses, as burlas por simulação de acidentes de viação causaram um prejuízo acumulado de 72.500 euros às vítimas, aproximando da totalidade do valor registado durante o ano passado. A Guarda Nacional Republicana alerta a população para a crescente sofisticação deste crime, no qual os suspeitos simulam colisões inexistentes para exigir pagamentos imediatos e aceder a contas bancárias, tendo sido registado um caso em que o prejuízo individual atingiu os 15.400 euros. Entre janeiro e junho do corrente ano, a Guarda contabilizou já 30 denúncias deste fenómeno em território nacional, o que representa um aumento de aproximadamente 16% aos 26 casos reportados em igual período do ano passado. O Distrito de Faro lidera a incidência este ano com 6 ocorrências, seguindo-se depois Lisboa, Porto, Viseu e Beja. O distrito de Castelo Branco ainda não registou nos primeiros 6 meses nenhuma burla, enquanto que durante o ano passado foram registadas 2. Já no distrito de Leiria, este ano há a registar uma burla deste tipo de acidentes simulados.
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2: Previsão do tempo para amanhã: vamos ter céu pouco nublado ou limpo, apresentando períodos de maior nebulosidade no norte e centro até ao meio da tarde. Estão também previstos, até essa altura, períodos de chuva fraca ou chuvisco nas regiões norte e centro, vento em geral fraco, superando fraco a moderado nas terras altas, em especial durante a tarde. Há possibilidade de formação de neblina ou nevoeiro matinal em alguns locais do norte e centro, pequena subida da temperatura mínima, em especial na região centro, e pequena subida da máxima na região sul. Cernas de Bonjardim agora com 25 graus.
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1: 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Muito boa tarde, são 19 horas, não nos é possível fazer o simultâneo com a Antena 1.
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0: Os 10,000 Maniacs no arranque da última hora da nossa tarde com este Because the Night. Mas a tarde continua e por cá até às 8 é com o apoio da marca Aqui é Fresco.
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0: As melhores recordações com o apoio da marca Aqui é Fresco, que basicamente nos apoia a nós, aqui, a poupar, sempre que visitamos um desses espaços. Agora temos os ABBA.

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1: Condestável. E as tardes ficam ainda melhores na companhia da sua rádio. Boa tarde, bom fim de semana. Aproveite o fim de semana, o restinho das férias, ou quem sabe o começo, sim, porque há pessoas que vão de férias em setembro e fazem muito bem, portanto já há um tempo mais folgado, mais livres e soltas. 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
1: 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Agora, Los Paraguaios.

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0: Era tudo o que faltava, era este adágio. Já estamos a 4 minutos de chegar às 8 da noite. 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
0: 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Estamos a fechar a hora com Lauryn Hill. Seria, mas parece que não está a sair. Porquê? Porque a Lauryn Hill é cabeça de cartaz desde que é o segundo dia do festival Mel Calorama. E ela anunciou também uma coisa espetacular chamada Pop-Up Store com merchandising e também um encontro com os fãs este domingo. Portanto, sim, existem pessoas que vão ter mesmo a sorte de estar com Lauryn Hill bem próximo. E nós estamos próximos dos nossos ouvintes daqui a pouco, em mais um Em Linha Consigo.

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1: Muito boa tarde, são 20 horas.
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0: Bia, cabe hoje este contramão no arranque de mais uma edição do Em Linha Consigo. Seja bem-vindo até às 9. Atendemos por cá a sua participação, peça a sua música, dedique-a. Estamos no 274-800-021 e estamos com a frase: a publicidade é a alma do negócio. Faça publicidade na Rádio Contestável. É para o telefone que vamos. Muito boa tarde.
1: Boa tarde, Ana Fernanda.
0: Olá, Manuel Raul, no curso, vamos à frase.
1: A publicidade é a alma do negócio e visto no rádio contestável que é um bom investimento.
0: E temos Jorge Ferreira, para dedicar a quem?
1: Para dedicar à Dona Irene, ao Sr. Fernando e à Fernanda e à vossa equipa toda. Depois à Edith Reis, à Carla Coelho e à Ana Catarina. Maria Adília, são os funcionários. Maria Adília, Natália da Corte, Sérgio, Jorgina do Tramagal, Luciano da Torre das Vagas, Paulo Januário, Banhares, Manuel Ramos, Vila Velha de Rosa, João Girinhas, Carlos Dias, Torres Velhas, Eduardo Gomes, Santarém, Quitéria Bencrença, Maria Leonor da Ancião, Maria do Rosário, Proença A9, Maria do Rosário, Sr. Reis da Sertã, António Cravo de Mário, Nina de Rosa, Pedro Miguel da Comenda e Hermínia de Marrado. E para o resto do auditório, até para a semana, muito obrigado.
0: Tudo a correr bem. Até segunda.

0: E voltamos ao telefone, mais uma participação. Olá, muito boa tarde.
1: Boa tarde, Ana Fernanda, como está? Passa bem?
0: Bem, obrigada. António Costa, em Brejo de Cima. Vamos à frase.
1: A publicidade é algo do negócio, está a publicidade na hora quando está,
0: Johnny Abreu, predicar?
1: Predicar para o senhor António de Carlos Tomari, para o Jorge de Tramagal, para o Joaquim de Ribeiro de França, para o Dias Avião, Rosa de Águas de Verão, dona...
0: Ele adora ter o rádio alto. Para todos, não é?
1: Pois é, é uma chatice. Eu a televisão. Estava ali meio assim, mas, e para vocês aí, para o Carlitos, para o Bernardo Ramos, e para todos para ouvir.
0: Tudo a correr bem. Um bom fim de semana.
1: Para também, obrigado.
0: Até segunda.
1: Até segunda, se quiser.
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0: era Aurora Pinto. Vamos novamente ao telefone. Olá, boa tarde.
1: Boa tarde.
0: Adelino Santos em Abrantes, bem-vindo. Vamos à frase.
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0: Nirvana, para dedicar?
1: Sim, para a senhora Jaqueline Dias do Gavião, que esteja tudo bem, para a senhora Leonor da Ancião, e para a Fernanda e para todos os ouvintes. E até a segunda.
0: Muito obrigada. Até a segunda. Tenha um bom fim de semana.
1: Está fazendo também. Tudo bom.

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0: Interrompemos aqui o Nininho, vamos novamente ao telefone. Olá, muito boa noite.
1: Muito boa noite, Nina Fernanda, como está? Passou bem?
0: Tudo bem, seja bem-vindo. Luciano, vamos à frase.
1: A frase é publicidade. Publico na rádio contestável, que é um bom investimento.
0: E as bombocas, é para quem?
1: Ora, em primeiro lugar, vai já ser para si, Nina Fernandinha, para os seus pais, para todos os seus colegas que são um espetáculo. Vai ser para a Maria Adília Coiço, Manuel do Coiço, vai para António Craven Tomar, Georgina de Tramagal, boas melhoras para ela e para a família, para a menina Quitéria, vai ser também para o Pedro da Comenda e também a Lisete da Comenda e para todos os meus vizinhos da Torre das Vargens e bom regresso a casa e até à próxima oportunidade e muito obrigado por me ter atendido.
0: Muito boa noite para si,
1: muito
0: tudo a correr bem.
1: E bom fim de semana.
0: Bom fim de semana.

0: Voltamos ao telefone, mais uma participação. Olá, boa noite.
1: Boa noite, Fernanda.
0: Boa noite, Adília, no Coço. Vamos à frase.
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0: Três atapadas para dicar.
1: Para dicar a Natália da Corticeira, Maria Leonor de Pousa Pois Ancião, Maria do Rosário de Provença Nova, Georgina de Tramagal, Joaquina Dias de Gavião, Itéria das Bancarenças, Emília de Marralos de Leiria, Manuel Raul, Colo Genuário de Valhares, Luciano de Todas as Vargas, João Geirinhas de Oledo, Manuel Ramos de Vila Velha de Rodão, Carlos Dias Torres Vedras, Eduardo Gomes de Santarém, António Cravo de Mar, Guarinha de Alcaiz, Nina da Roda, para a minha amiga Paula do Ousada, se estiver a ouvir um grande beijinho, para você, Sousa da Rádio, o resto do auditório, e até a segunda-feira, se Deus quiser, Fernanda.
0: Tenha um bom fim de semana, até a segunda.
1: Obrigada,
0: tudo bom, obrigada a nós.

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0: Era André Amar, com Dá-me a Tua Mão. Vamos novamente ao telefone. Olá, muito boa noite.
1: Boa noite, menina Nandinha.
0: Olá, viva. Eduardo Gomes, em Santarém. Bem-vindo. Olá. Vamos à frase.
1: Faz a publicidade na rádio contestável, que é um bom investimento.
0: É quase isso.
1: Não é bem isto?
0: É a publicidade, é a alma do negócio.
1: Ah, publicidade é a alma do negócio.
0: Faça publicidade.
1: Faça publicidade na rádio contestável, que é um bom investimento.
0: É isso mesmo. Bom. E os Rolling Stones, para dedicar?
1: O Rolling Stones é para mim, é para si, é para toda a sua família, para toda a minha família, para a Joaquim Dias do Gavião, para a Nonu em Ancião, e para todo o auditório, que eu agora não tinha aqui na lista, estou fora de... Estou perto de casa, mas não estou em casa ainda.
0: Muito bem.
1: Pronto, beijinhos para vocês todos.
0: Uma boa noite.
1: Abraços para todos os amigos. E muita saúde e bom fim de semana, está bem?
0: Bom fim de semana, tudo bom. Até a segunda.
1: Beijinho.

0: E seguimos com a próxima participação. Olá, boa noite.
1: Boa noite, Nina Fernanda.
0: Boa noite, Pedro Miguel da Comenda. Vamos à frase.
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0: Sol do Torrão, para dedicar a quem?
1: Para dedicar para a minha senhora Angélica, para a senhora Adília do Curso, Manuel Raul do Curso, Luciano de Torres das Vargas, para a senhora Joaquina Dias de Gavião, senhora Joaquina Serra de Porto Alegre, senhora Noel Ramos de Vila Velha de Roda, para o senhor de Valhasques. Para si, menina Fernanda, muito gosto de ouvi-la, muito boa noite, um bom fim de semana e até uma próxima, se Deus quiser.
0: Até uma próxima, bom fim de semana, boa noite.

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1: E vamos já à última participação. Muito boa noite.
2: Muito boa noite. Tenho muito gosto em estar a comunicar com vós.
1: Seja bem-vinda. Conceição no Sabogueiro. Vamos
2: sim,
1: à frase.
2: Senhora. A publicidade é a alma do negócio. Pois então, façam publicidade na rádio com estável.
1: Quer dedicar, quer dedicar a Amália? Rapidinho.
2: Vou dedicar a toda a gente que está a sintonizar esta belíssima, a sintonizar esta belíssima rádio. Para todos e também para a Fernandinha, um beijinho e até à próxima. Muito agradecida.
1: Um grande beijinho, tudo bom para si.
2: Um beijinho grande pelo seu, agradecida pelo seu atendimento.
1: Obrigada, um beijinho.
2: E até à próxima.
1: Até à próxima. E vamos...

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0: Agora a informação com o jornalista Luís Biscaia.
1: O município de Figueirão dos Vinhos vai assumir no próximo ano letivo a aplicação integral dos apoios aos alunos e às famílias, reforçando o compromisso de reduzir os encargos associados à frequência escolar e de garantir melhores condições de acesso à educação. De forma transversal a todos os níveis de ensino, os alunos do primeiro, segundo e terceiro ciclos, bem como do ensino secundário, beneficiam da oferta dos cadernos de atividades e de transportes escolares gratuitos. No primeiro ciclo, a estes apoios acrescem ainda as atividades de enriquecimento curricular e a componente de apoio à família. Este ano o município vai mais longe e pela primeira vez os alunos de todos os níveis de ensino irão receber um kit escolar adequado ao respectivo ciclo de ensino, composto por material de escrita, desenho, como lápis e canetas, marcadores e lápis de cor, borracha e afia, tesoura, régua e outros instrumentos de geometria e ainda materiais de organização e apoio ao estudo. A nova medida representa um investimento municipal significativo e constitui mais um contributo direto para aliviar o orçamento das famílias numa altura do ano particularmente exigente em que o regresso às aulas concentra um conjunto significativo de despesas, refere a autarquia em nota à imprensa. A nova medida representa um investimento municipal significativo e constitui mais um contributo direto para aliviar o orçamento das famílias numa altura do ano particularmente exigente em que o regresso às aulas concentra um conjunto significativo de despesas, refere ainda a mesma nota. Quatro projetos do Orçamento Participativo Jovem do município de Góis vão a votos a partir do próximo dia 1 de setembro e até ao final do mês, depois do Executivo Municipal ter aprovado por unanimidade a lista definitiva das propostas elegíveis. Na vertente do Orçamento Geral, nenhuma das três propostas submetidas reúne as condições regulamentares para avançar. Entre os projetos excluídos está a proposta de aquisição de um gerador elétrico para o Centro Social Rocha Barros, no valor de 20 mil euros, considerada inelegível por configurar um apoio direto a uma entidade privada. As restantes candidaturas foram excluídas por falta de autorização da entidade competente e por incumprimento dos requisitos relativos à idade da proponente e ainda à natureza da entidade beneficiária. Já no Orçamento Jovem, quatro das cinco propostas apresentadas foram consideradas elegíveis, representando um investimento potencial de quase 119 mil euros. Entre os projetos selecionados, encontram-se iniciativas nas áreas da mobilidade sustentável, na dinamização comunitária, valorização do património e prática desportiva. A proposta Pedalar Góis Bicicletas para Descobrir o Concelho, apresentada por Ana Carolina Sanches, prevê um investimento de pouco mais de 29.500 euros e abrange todo o território do concelho. Com um orçamento de aproximadamente 29.200 euros, o projeto Kit Multimédia de Yuri da Silva Pinto pretende promover a dinamização comunitária intergeracional através da disponibilização de equipamentos para utilização nas freguesias e em espaços comunitários. Já a requalificação da Fonte Velha, apresentada por Margarida Raposo Conde, prevê um investimento de quase 30 mil euros na preservação do património e na valorização da envolvente da Fonte Velha em Cortes Alvares. Já o projeto Pump Track do Baião, de Carolina Raquel Garcia, propõe a criação de uma pista desportiva destinada à utilização de bicicletas e patins em Góis, com um orçamento de 30 mil euros. A proposta Góis Ativo, modernização do espaço do ginásio municipal de cerca de 28.900 euros foi a única candidatura do Orçamento Jovem excluída devido à impossibilidade de realizar a intervenção numa das salas abrangidas pelo projeto, atualmente cedida a terceiros. A votação vai decorrer exclusivamente online entre o dia 1 e o dia 30 de setembro através da plataforma do Orçamento Participativo de Góis. Podem votar os cidadãos recenseados, residentes ou trabalhadores no concelho, nos termos definidos no próprio regulamento do orçamento. Os projetos mais votados no Orçamento Participativo Jovem serão integrados na proposta do Orçamento Municipal para o próximo ano, para posterior concretização pelo município. A GNR está a alertar para burlas de falsos acidentes. São esquemas que lesam vítimas, já contabilizam mais de 72 mil euros só no primeiro semestre. Nos primeiros seis meses, as burlas por simulação de acidentes de viação causaram um prejuízo acumulado de 70

0: 102.500 € às vítimas, aproximando da totalidade do valor registado durante o ano passado. A Guarda Nacional Republicana alerta a população para a crescente sofisticação deste crime, no qual os suspeitos simulam colisões inexistentes para exigir pagamentos imediatos e aceder a contas bancárias, tendo sido registado um caso em que o prejuízo individual atingiu os 15.400 €. Entre janeiro e junho do corrente ano, a Guarda contabilizou já 30 denúncias deste fenómeno em território nacional, o que representa um aumento de aproximadamente 16% aos 26 casos reportados em igual período do ano passado. O Distrito de Faro lidera a incidência este ano com 6 ocorrências, seguindo-se depois Lisboa, Porto, Viseu e Beja. O Distrito de Castelo Branco ainda não registou nos primeiros 6 meses nenhuma burla, enquanto que durante o ano passado foram registadas 2. Já no Distrito de Leiria, este ano há a registar uma burla deste tipo de acidentes simulados.
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2: Previsão do tempo para amanhã, domingo, 30 de agosto. O mês de agosto está a findar. Céu pouco nublado ou limpo, apresentando períodos de maior nubosidade nas regiões norte e centro até ao meio da tarde. Até essa altura, períodos de chuva fraca ou chuvisco no norte e centro. Vento em geral fraco, superando fraco a moderado nas terras altas, em especial à tarde. Possibilidade de formação de neblina ou nevoeiro em alguns locais. Pequena subida da temperatura mínima, em especial no centro, e pequena subida da máxima na região sul. Cernache de Bonjardim tem, nesta altura, 21 graus. Tenha um bom fim de semana, boa noite, boa viagem.
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19: Reconquista.
20: O jornal Reconquista destaca setores de defesa e alimentar traz investimentos de milhões e escreve: Castelo Branco recebe 3 novas empresas.

0: das freguesias. Por Castelo Branco, estratégia para reforçar a saúde no concelho, o semanário destaca ainda uma entrevista e escreve as muitas atitudes que cabem no universo de quem cuida.
1: Tribuna Desportiva.
0: O jornal Tribuna Desportiva destaca o Sporting Clube da Covilhã e vitória de Cernas na Liga 3 e escreve, penalizador, dois golos de pontapé de canto ditaram o rumo do jogo e a derrota do Sporting Clube da Covilhã. E injusto, o Vitória de Cernas foi derrotado já em tempo de compensação num jogo em que até o empate sabia há pouco. No futebol nacional é possível ler, Benfica e Castelo Branco e Sertanense Futebol Clube foram derrotados em casa. O semanário destaca ainda o dia de entrevistas e é possível ler Tiago Carronda, treinador do Idanhense, revolução no plantel de Idanha. E João Silva, treinador da Associação Desportiva Albicastrense, Associação Desportiva Albicastrense com ambições elevadas.
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0: A chegada de médicos à Sertã continua a ser discutido. A questão agora é quem tem o mérito, segundo o PSD, é a Unidade Local de Saúde de Castelo Branco. É por aqui que iniciamos a ronda pela atualidade. Já a Santa Casa da Misericórdia de Pampilhosa da Serra vai revitalizar o antigo hotel para uma residência sénior. Os bombeiros voluntários de Cernás do Bom Jardim assinalaram esta semana 45 anos de existência. Estes e outros assuntos em destaque já a seguir. Nos últimos dias, a polémica em torno da contratação dos médicos para o Conselho da Sertã subiu do tom, com o PSD a lamentar que se esteja a dizer que a chegada de médicos ao Conselho tenha resultado da aplicação do Regulamento de Incentivo à Fixação e Captação de Médicos no Conselho da Sertã. Susana Lucas, vereadora do PSD, na reunião do Executivo Municipal da passada sexta-feira, dia 21 de agosto, mostrou o seu desagrado porque, como diz, foi o Ministério da Saúde que abriu essas vagas.
1: Eu, de facto, fico contente por a Sertã ser notícia por este aspecto, que é a contratação de médicos, mas de facto acho que às vezes é importante esclarecer alguma confusão que tem pairado e que tem sido transmitida publicamente. É que de facto estes médicos não chegaram à Sertã como uma consequência do regulamento de captação, manutenção e fixação de médicos do nosso concelho, mas sim num concurso anterior, já no início de junho, promovido pelo Serviço Nacional de Saúde.
0: A resposta a este ponto da intervenção da vereadora do PSD, Carlos Miranda, presidente da Câmara Municipal da Sertã, reiterou o que sempre tem dito ao longo deste processo.
2: O que eu sempre disse é que a Câmara Municipal da Sertã ia ajudar a ULS a contratar médicos, criando um regulamento que pudesse apoiar os médicos, para além do seu vencimento, dar-lhe mais um determinado valor, que neste caso são 2.000 euros por mês para aqueles médicos que forem médicos de família e que estiverem a tempo inteiro. Portanto, isso foi aquilo que eu sempre disse. Um apoio ao Ministério da Saúde e à ULS para que pudesse contratar médicos. Porque quem tem que contratar médicos é efetivamente o Ministério da Saúde e a ULS. Por isso, eu não percebo a razão de tanto ruído sobre esta matéria. E aquilo que nós fizemos foi precisamente isto: criar um regulamento, divulgá-lo nos sítios próprios, ou seja, divulgá-lo junto dos médicos, não é necessário estar a divulgá-lo, ele foi divulgado junto à opinião pública, mas é essencial é divulgá-lo junto dos médicos, foi o que nós fizemos, para que no momento em que o concurso abrisse, os médicos soubessem que a Sertã tinha este regulamento e, portanto, pudessem concorrer, sabendo que iriam beneficiar deste apoio.
0: O mérito da Câmara da Sertã, segundo ainda Susana Lucas, recai apenas na criação do regulamento de incentivo à fixação e captação de médicos no Conselho da Sertã.
1: A responsabilidade do município está, de facto, relacionada com a condição de ter criado um regulamento que pretende atrair e, sobretudo, fixar os médicos no nosso concelho. E é por isso que hoje temos, datado de 2 de julho, um regulamento municipal. E quero dizer claramente que considero muito positiva a existência deste regulamento, embora considere que é uma decisão e uma medida que já poderia ter sido tomada há mais tempo, porque a falta de médicos não é atual, portanto já retroage aqui há alguns anos, mas chega agora e vai ser com toda a certeza muito importante para a saúde do concelho.
0: O autarca contrariou essa afirmação da vereadora ao dizer que os médicos vieram em função de haver este regulamento.
2: A vereadora Susana diz que os médicos não chegaram acertando na sequência do regulamento e o PSD tem dado repetidamente os parabéns à ULS por esta vinda de médicos. Então, eu pergunto, o que é que a ULS fez de diferente este ano daquilo que tinha feito nos anos anteriores? O que é que o Ministério da Saúde fez de diferente este ano? E atenção, que eu tenho sempre defendido a ULS. Aliás, eu tenho defendido a ULS aqui neste salão da Assembleia Municipal onde nós estamos hoje, muitas vezes até contra deputados do PSD, que vinham aqui arrasar a ULS. Eu é que vinha aqui ao púlpito defender a ULS, atenção. E agora, parece que a ULS é que tem aqui o mérito todo nesta matéria. A ULS fez aquilo que tinha a fazer, tal como fez em anos anteriores. Sempre sinalizou as carências de médicos na Sertã. E o Ministério da Saúde abria concurso, exceto um ano em que até se esqueceu disso. E o que é que se passou nesse concurso? Ninguém concorreu para a Sertã. E porquê é que ninguém concorreu? Porque este regulamento não existia. E qual é a novidade deste ano? É que este regulamento existe e os médicos sabiam que o regulamento existe.
0: Susana Lucas defende ainda que este regulamento não deve apenas ser uma ferramenta para trazer médicos para o concelho, mas deve também assegurar a sua manutenção no concelho dos que já cá estão.
1: Este regulamento não deve ser entendido como uma ferramenta para trazer novos médicos. Tem também uma função que é a de assegurar a manutenção dos médicos que já temos. Porque não basta conseguir que um médico venha para a Sertã, temos que conseguir que ele continue na Sertã. e temos que criar condições para que estes profissionais encontrem aqui razões para permanecer. Estamos a falar de uma verba avultada, mas é uma verba relativa, são 200 mil euros, e digo com toda a convicção que acho que são os 200 mil euros mais bem empregues de todo o seu mandato, uma vez que estão a ser aplicados numa área que tem diretamente impacto na vida das pessoas.
0: Sobre este ponto, o Carlos Miranda lembra que essa situação sempre esteve salvaguardada.
2: Nós tivemos o cuidado de não deixar de fora os médicos que já cá estavam. Acho que é de uma elementar justiça nós também incluirmos aqueles médicos que já cá estavam no centro de saúde. Porque se nós deixássemos de fora, acho que não seria justo. Quer dizer, eles no fundo estiveram aqui a dar o seu melhor e a aguentar o barco, como se diz, durante este tempo todo, em condições muito difíceis. Portanto, eles tinham que também ser incluídos dentro deste sistema de apoios. Com uma cláusula que está no sistema de apoios, neste regulamento, e que se calhar pouca gente teve a ocasião de notar, é que eles só poderiam beneficiar do apoio desde que médicos novos que entrassem após a aprovação do regulamento estivessem a beneficiar do apoio.
0: Por último, a vereadora do PSD gostaria de ver uma diferenciação entre o médico que está em dedicação plena e os que também estão no privado.
1: Sabemos que existem médicos que trabalham exclusivamente no Serviço Nacional de Saúde, na chamada dedicação plena, anterior designada por regime de exclusividade, e outros que dentro daquilo que a lei permite concediam a atividade do Serviço Nacional de Saúde com o setor privado. E eu pergunto-me se no âmbito deste regulamento não deveria existir alguma diferenciação na forma como os incentivos são atribuídos em função desta realidade. Portanto, não estou aqui a colocar em causa a possibilidade do médico exercer atividade privada, a questão não é essa, a questão é outra. É que quando estamos a utilizar recursos financeiros municipais, portanto estamos a falar de dinheiros públicos, para incentivar a permanência de um profissional no Serviço Nacional de Saúde, eu acho que devemos ponderar se é adequado atribuir exatamente o mesmo incentivo a quem se dedica de forma exclusiva a este serviço público ou quem divide a sua atividade profissional entre o setor público e o setor privado.
0: Sobre esta matéria, Carlos Miranda é taxativo e refere que isso já está plasmado no regulamento.
2: O regulamento faz esse tipo de diferenciação, independentemente de saber se o médico trabalha no privado ou não trabalha no privado, essa diferenciação está lá feita, porque o regulamento fala em médicos, são os médicos que estão a trabalhar as 40 horas ou os médicos que estão num outro sistema que podem trabalhar menos 40 horas, podem trabalhar mais, mas no fundo são aqueles que estão ali a tempo inteiro, vá. Então, se o médico ao fim de fazer as 40 horas no centro de saúde, se ele depois em casa fizer mais, isso para mim é completamente indiferente. O que eu quero é um médico a tempo inteiro no Serviço Nacional de Saúde. Nós temos essa diferenciação, porque se não estiver a tempo inteiro, ele vai receber apenas o proporcional. Da mesma forma que fazemos a diferenciação relativamente aos médicos, se ele é um médico especialista ou se é um médico indiferenciado, também os valores não são iguais, e até no caso dos prestadores de serviços também têm acesso, mas depois fazemos o proporcional relativamente às horas.
0: De referir que nesta reunião foram aprovadas as 8 propostas de atribuição de incentivo à fixação e captação de médicos no Conselho para os médicos que chegam de novo e para os que já cá se encontram.
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0: A Santa Casa da Misericórdia de Pampilhosa da Serra está em condições de adquirir o Vila Pampilhosa Hotel para transformar numa residência sénior. Já tem autorização da Assembleia Geral da Instituição e da Banca para avançar com este negócio. A confirmação foi-nos avançada pelo provedor da instituição, António Sérgio Martins. Em entrevista exclusiva à Rádio Condestável, António Sérgio Martins adianta que, aproveitando a oportunidade aberta pelo Ministério da Saúde e da Segurança Social, que definiram como prioridade combater as altas hospitalares, viram aqui uma oportunidade para alargar o seu leque de oferta à comunidade.
10: Percebendo que há dois ministérios envolvidos, a Saúde e a Segurança Social, definiram como prioridade política resolver esta questão das altas hospitalares, a própria União das Misericórdias Portuguesas assumiu como prioridade ir ao encontro deste objetivo e, portanto, estava aqui reunidas as condições para nós, identificando um imóvel que reúne todos estes pressupostos, tem condições para responder de imediato, sem ter que fazer obras de adaptação, fizemos a respectiva candidatura, porque entendemos que é uma oportunidade para chegarmos a estas pessoas que nós precisamos, é uma oportunidade para criar dinâmica na Pampilhosa da Serra e na região, é importantíssimo focar isto, e porque consolida a instituição, ganhamos mais escala e temos esta capacidade de, também com esta resposta, alargar o leque de respostas que temos atualmente na nossa comunidade e na região.
0: Este negócio envolve um valor de 4 milhões de euros, valor considerável. Mesmo assim, o provedor vê como oportunidade de grande relevância a criação de emprego.
10: Mais que o esforço financeiro, que é grande, mas que está perfeitamente calculado e monitorizado, temos dois desafios que são sempre maiores. Um deles é logo tentarmos arranjar as pessoas. Temos que arranjar as pessoas para ir trabalharem com as condições que são exigidas para o efeito. Esse também é um grande desafio. E depois iremos acompanhando a resposta no dia-a-dia para que esta qualidade equivale também às outras que já vamos desenvolvendo no espaço onde estamos inseridos.
0: Este investimento foi devidamente calculado e António Sérgio Martins compara com a construção da unidade de cuidados continuados há 14 anos, muito similar ao que agora adquiriram e que teve um custo semelhante, o que, no seu entender, é sinal de um bom negócio para a instituição. Esta resposta a que agora se candidataram poderá albergar até 100 camas, o que implicará a criação de mais 40 postos de trabalho para a instituição.
10: Nós fizemos candidatura para 100 camas, é essa a nossa disponibilidade e, portanto, é esse o número de pessoas que vão ser acolhidas na resposta, caso ela venha a ser aceita. Espero que todos os parceiros, nomeadamente a Segurança Social, a Saúde, percebam também e nos ajudem neste mesmo objetivo. Incluía também aqui mesmo os atores locais, com mais responsabilidade, também nos ajudem a encontrar quer as pessoas, quer os locais, para que consigamos mais uma vez trazer algum dinamismo para o Conselho da Ponteosa da Serra, que tanto precisa, e, como eu disse, também para beneficiar a região. Estamos a falar de mais de 40 postos de trabalho diretos, fora todos os indiretos que naturalmente possam acontecer. Há claramente, isto impacta, não tenhamos dúvidas disso, na restauração, nos combustíveis, em todas as outras áreas do fluxo de pessoas que vai trazer a mais à Ponteosa da Serra.
0: Agora é esperar que o Governo cumpra com o prometido, que irá fazer aumentar em muito a faturação da instituição, representando uma grande oportunidade para todos.
10: Para a Misericórdia é um excelente negócio, desde que estejam cumpridas todas estas condições que eu falei. Tem que haver o próprio comprometimento do Estado para ali colocarmos as 100 camas, o acordo de cooperação indexado, que estamos a falar de um valor de 1.900 euros cama por mês, por pessoa. Estamos a falar de um investimento que vai gerar uma faturação na ordem dos 200 mil euros mês a mais para a Misericórdia, tendo em conta que há uma série de requisitos que, nomeadamente as despesas com saúde, são faturadas à parte e as despesas com a medicação e outras também. É, de facto, um negócio que pode ser interessante para a Misericórdia, mas claro, exige acompanhamento, exige atenção, exige sobretudo a mobilização de todos. Se tivermos menos ruído, as coisas tendem sempre a correr bem. Claro que se houver ruído e algum deles despropositado e motivado por outras questões, a gente sabe que assim pode inquinar tudo isto, mas esperamos que isso não aconteça, porque acho que a Ponteosa e a sua gente são sempre mais importantes que tudo o resto.
0: Da parte da Santa Casa da Misericórdia, há toda a disponibilidade para poder começar a receber utentes o mais depressa possível.
10: Nós já fomos visitados pelas equipas técnicas e pelos responsáveis das áreas, como eu disse, da saúde e da segurança social, e quer uma área, quer outra, nos deram total abertura, atendendo a qualidade das instalações que estão aqui em causa e a necessidade, como eu disse, neste compromisso político definido pelo Governo para resolver esta lacuna, de facto, da capacidade hospitalar estar francamente reduzida por via da ocupação indevida de quem lá está neste momento. E, portanto, isto é um desígnio nacional, por isso é que o Estado deu também esta dita prioridade política. E nós estamos a ir ao encontro disso mesmo, podendo tirar benefícios com toda a gente. O Estado alivia a pressão hospitalar, nós criamos aqui esta resposta, criamos dinâmica e, sobretudo, as pessoas que lá estão podem beneficiar dela.
0: A Santa Casa da Misericórdia de Ponteosa da Serra a trabalhar no sentido de apoiar o Governo no programa Voltar a Casa, programa que prevê a criação de uma bolsa de reserva de vagas contratualizadas entre a Segurança Social e as entidades do setor social para o acolhimento de dependentes ou idosos com deficiência e respostas no âmbito da rede de cuidados continuados. A Associação Humanitária dos Bombeiros Voluntários de Cernaste do Bom Jardim assinalaram esta segunda-feira, dia 24, 45 anos. Um momento para, em família, assinalar esta data. Um lanche entre profissionais, voluntários e alguns familiares marcaram de forma simples este dia. Serviu também para reforçar os laços de união e camaradagem, dava conta Paulo Mariano, comandante da corporação.
8: Uma maneira também de vivermos aqui a nossa vila, o nosso concelho, a nossa região. No fundo, eu estou aqui há quase 40 anos, portanto, não sou da origem do Corpo de Bombeiros, mas no fundo vivi toda a minha infância, a minha juventude, digamos assim, até ser adulto, esta realidade que são os bombeiros de Sernaste do Bom Jardim. Este bichinho que ia ser bombeiro, e aqueles que me possam estar a ouvir que são bombeiros sabem bem aquilo que eu falo, este bichinho de ser bombeiro, de ouvir a sirena tocar e mexer com todo o corpo, não é? No fundo, pronto, hoje é mais um dia que fazemos mais um ano, é mais um ano de luta, mais um ano que estamos todos juntos.
0: Fez ainda questão de deixar um agradecimento a todos os que ao longo destes 45 anos tudo deram e continuam a dar pela instituição. Hoje ser bombeiro continua a ser precisa muita vocação perante uma sociedade com tantos chamamentos, ao contrário do que era há 40 anos, quando ingressou na corporação, lembra Paulo Mariano.
8: A juventude hoje em dia tem muito mais saídas, digamos assim, culturais, recreativas, do que há 40 anos atrás ou há 45 anos atrás. Naquela altura, perdão uma expressão, ou se ia para o café ou se ia para os bombeiros. E aqueles que foram para os bombeiros construíram uma vida ligados aos bombeiros, apanharam aquele bichinho, não é? De facto, é difícil cada vez mais neste interior mais desertificado, quase com poucas ajudas. Aqui também cabe um bocadinho o trabalho das câmaras municipais nos ajudarem e também ajudarem a fixar esta população. Para ter uma ideia, nós temos 3 equipas de intervenção permanente, são 15 operacionais que vivem e trabalham no concelho e estão aqui às ordens, digamos assim, e para a defesa das pessoas deste concelho.
0: Apesar de todos estes apelos da sociedade para outras distrações, os bombeiros ainda continuam a motivar muitos jovens e João Nunes, vice-presidente da instituição, recordava que o ano passado foi interessante ver que a Escola de Bombeiros foi das mais concorridas nos últimos anos.
11: Nós tivemos a boa notícia no ano passado, tivemos uma escola com muitos efetivos, foi a maior escola de sempre dos bombeiros de Sernaste do Bom Jardim. Isso é um sinal de vitalidade que também dá ânimo à direção e que nos faz acreditar também na vitalidade da associação que nós desejamos. Hoje assinalamos os 45 anos da associação em virtude também da época que vivemos de uma maneira simples. Tentamos fazer aqui só um convívio entre bombeiros e famílias também para assinalar esse espírito de convívio e é isso que pretendemos também assinalar mais este ano e manter a vitalidade para o futuro, porque é isso o nosso objetivo, no fundo.
0: Para manter motivados os profissionais e voluntários é preciso dar-lhes condições e essa tem sido a preocupação maior da direção, lembrou ainda João Nunes.
11: Temos um quartel com limitações estruturais efetivas, que também foi atingido pela tempestade Christine e que também, do qual ainda aguardamos também apoios para restabelecer algumas condições que ficaram fragilizadas no edifício que tem fragilidades estruturais já subjacentes, em que temos tentado suprir com as limitações também existentes. Nós enfrentamos custos financeiros muito elevados, como a própria subida dos preços dos combustíveis, etc., que fragilizam as associações humanitárias de bombeiros, que têm vivido estes meses com muitas dificuldades, e temos de olhar com redobrada prudência para estes factos, mas esperamos também, em conjunto com o município, trabalhar em soluções para melhorar as condições dos operacionais, porque é isso também que preocupa a direção da associação.
0: Uma das prendas que gostariam de poder ter recebido nestes 45 anos seria o reconhecimento por parte do INEM como posto de emergência médica, mas ainda não foi por agora. Poderá ser no futuro, dá conta João Nunes.
11: Nós sabemos que o INEM também tem apresentado um plano, tem tido uma situação também complexa. Nós temos tentado acompanhar de alguma forma essa situação junto ao INEM. Tivemos uma resposta do Presidente do INEM recentemente também a dar-nos alguma esperança. Sabemos também que estamos bem posicionados para aquilo que serão as próximas, mas é algo que nós continuamos a fazer as diligências que nos são possíveis, sendo algo que não está nas nossas mãos, mas que reforço financeiramente é um custo que a associação já tem e que a transferência do INEM seria muito importante para a sustentabilidade financeira da Associação Humanitária dos Bombeiros de Sernaste do Bom Jardim, que, como disse, é a única corporação do Distrito de Castelo Branco que não possui esta correspondente transferência, tendo o custo já sobre a sua alçada, não é?
0: Vítor Silva está na corporação desde o seu nascimento. Tem acompanhado a evolução e recorda como tudo começou.
12: Na altura que os bombeiros foram formados, trabalhávamos na Companhia de Aviação de Sernaste, muitos indivíduos, muitos que vieram para os bombeiros, quase todos. A partir daí comecei a ficar nos bombeiros, começámos a fazer serviços, começámos a ir para os incêndios, a voltar e não sei o quê. E depois, pronto, ficou na mente que tinha que sonrar a camisola. Fomos promovidos, andámos a passar esse tempo todo, não quis subir nunca mais de posto que aquele que tinha, e acontece que ainda hoje, a qualquer hora que eles me chamem, que eu estou disponível, é o maior prazer que tenho é vir para aqui.
0: Com 45 anos de bombeiros, fez questão de deixar um conselho aos mais novos.
12: O conselho é sempre de angariar gente nova para vir para uma coletividade qualquer que seja. Só que quem for para aquilo tem que ter um bocadinho de brilho e um bocadinho de gosto para aquilo que vai fazer. Porque se não fizer nada disso, no fundo, é uma unidade perdida.
0: Associação Humanitária dos Bombeiros Voluntários de Serranache do Bom Jardim, 45 anos, a honrar o lema Vida por Vida.
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0: O edifício da Junta na Comiada acaba de receber uma caixa multibanco. Como nos adiantou Pedro Silva, presidente da União de Freguesias de Comiada e Marmoleiro, este é um benefício há muito desejado pela população.
18: É um desejo e é um anseio porque há muitas pessoas que têm alguma dificuldade em deslocar-se à Sertã e também para pessoas que têm mais facilidade. É muito mais perto vir aqui do que deslocar-se à Sertã para fazer as operações bancárias que são permitidas fazer aqui na ATM. É uma máquina multibanco, é uma máquina recente, uma máquina nova que permite todas as funcionalidades de outra ATM que existe.
0: Pedro Silva considera que o encargo que possa recair sobre a Junta é relativo, já que irá beneficiar muita gente.
18: O encargo é sempre relativo e subjetivo. Pronto, nós tivemos aqui alguns custos com a abertura aqui do espaço para colocar a máquina, mas eu acho que os benefícios que vai trazer são substancialmente superiores aos encargos que a Junta teve com a instalação deste equipamento. Para além disso, isto depois também vai, digo eu, vai ser útil também, nomeadamente aqui para as pessoas aqui do eixo de Palhais, Valongo, Trísio, toda esta zona aqui, eventualmente terá aqui um equipamento mais próximo para poder eventualmente utilizar também quando necessário.
0: Este novo equipamento está instalado na sede da Junta de Freguesia, um local central da aldeia.
18: Está localizado aqui no edifício sede da União de Freguesias da Comiada e Marmoleiro, que é aqui no edifício da Junta da Comiada, aqui no adro da igreja. Foi também escolhido por ser, como diz, efetivamente, um local central, tem alguma visibilidade e nós ainda estamos aqui também a estudar a possibilidade de colocar ali alguma sinalética para poder identificar ainda melhor o local.
0: Esta instalação não faz parte do programa do Governo Multibanco Mais Próximo. Foi todo um trabalho do Executivo daquela junta, referiu-nos ainda Pedro Silva. Com o ano letivo à porta, as obras na escola secundária da Sertã, nomeadamente as obras de reparação do bar e da cantina, estão ainda a decorrer. A preocupação de que estas obras não estejam concluídas a tempo do início das aulas é alguma, e a vereadora do PSD na Câmara da Sertã, Susana Lucas, na última reunião do Executivo, manifestou essa preocupação e procurou respostas quanto à conclusão das obras.
1: Tenho acompanhado com alguma atenção do observador exterior, como é óbvio, a evolução dos trabalhos, e constato que neste momento as obras relativas à cobertura do bar e da cantina não parecem ter tido início. E não sei se no interior do edifício a mesma coisa não estará a acontecer. E de facto a minha intervenção surge novamente porque estamos a poucos dias de momentos absolutamente críticos para o calendário escolar. Portanto, já na altura 24 de julho referi que entre o dia 13 e o dia 8 o Sr. Presidente tem uma época extraordinária de exames em que não pode haver perturbação à realização desses mesmos exames. E a questão é muito simples, como é que prevê que em tão poucos dias sejam realizadas as intervenções necessárias no bar e na cantina, garantindo que estes espaços vão estar efetivamente funcionais logo no início do ano letivo.
0: A vereadora notou ainda que a tenda provisória instalada no local já foi retirada. Em resposta, Carlos Miranda, presidente do município da Sertã, tem a expectativa realista que as obras estarão concluídas no início do ano letivo.
2: Nós vamos dar, naturalmente, vamos dar prioridade ao bar e à cantina. A obra já, a empresa está na Sertã, simplesmente tem estado a trabalhar noutra obra e eu presumo que muito brevemente, na próxima semana, seguramente, que vai começar Enfim, não posso estar a comprometer desta forma, porque não sou eu que ando lá em cima do telhado a fazer a obra, mas a expectativa realista é que quando as aulas começarem, a obra já esteja pronta. Não nos temos poupado esforços relativamente a isto, basta ver, por exemplo, no que diz respeito às salas de aula, a quantidade de salas contentor que nós alugamos e continuamos a alugar, e que são um esforço financeiro enorme para o município, mas queremos que os alunos e os professores tenham todas as condições para prosseguirem a sua atividade.
0: Quanto à questão da tenda, o autarca referiu que ela foi desmontada durante o verão, porque não fazia sentido estar montada, uma vez que as obras vão de facto avançar e já não se justificava estar ali instalada. A Câmara Municipal da Sertã aprovou por unanimidade, na reunião do dia 30 de julho, a prorrogação do prazo de execução da empreitada de requalificação do mercado municipal de Sernaz do Bom Jardim por mais 92 dias. Fernando Amaral, vereador do PSD, na reunião desta sexta-feira, dia 21 de agosto, mostrou a preocupação dos comerciantes que ali tinham o seu espaço e não têm respostas definitivas com o que podem contar quando regressarem ao mercado municipal.
19: À data de hoje, as pessoas, os comerciantes dizem que já tiveram uma breve visita ao mercado, mas ainda não sabem, de outubro, estamos a um mês e pouco de outubro, não sabem o que é que podem contar, mais ou menos, mas não têm respostas definitivas. Eu acho pessoalmente que deviam ter sido consultados no decorrer das obras, porque às vezes há pequenos acertos e quem tem uma loja sabe o que é que isto quer dizer, um ponto de luz. Há pequenas coisas que podem ser feitas que em sede de obra se conseguem resolver, depois se estar feito não se vai abrir novos roços, não se vai abrir novas, portanto eu acho que devia ter tido um approach, uma abordagem diferente daquela que foi feita, portanto acho que até para ter as pessoas envolvidas, elas deviam ter sido envolvidas.
0: Carlos Miranda, Presidente da Câmara Municipal da Sertã, em resposta a esta questão, deixou bem claro que tem sido dada toda a atenção aos comerciantes, desde logo pela sua instalação provisória, enquanto decorrem as obras, e que até já foram visitar o espaço para poderem perceber com o que vão contar no futuro.
2: Eu acho que a nossa atenção relativamente a todos os comerciantes que estavam no mercado tem sido visível, desde logo a forma que acho que resolvemos de uma forma correta e a situação do fecho do mercado, encontrando soluções que me parecem ajustadas e que são soluções com grande dignidade para que as pessoas não fossem prejudicadas. E essa atenção que nós tivemos, continuamos a ter agora e vamos ter até ao momento em que o mercado for aberto. Agora, também não podemos estar a fazer aqui obras à la carte, mas as pessoas têm essa possibilidade de se pronunciarem e têm estado a visitar o espaço. Eu acho que não tem havido essa falta de atenção. Seja como for, tomamos boa nota. Se há pessoas que não estão ainda confortáveis, temos que ver essa situação.
0: De referir que, como foi dito nesta reunião pelo Presidente da Câmara, espera ser possível que o espaço possa ser aberto até final do ano. A Rua A, na Sertã, tem a sua conclusão atrasada nas últimas semanas por falta de calceteiros. Essa foi a justificação da empresa para ainda não ter concluído aquelas obras. O vereador do PSD na Câmara da Sertã, Fernando Amaral, não entende essa justificação e mostrou a sua indignação na reunião do Executivo Municipal de 21 de agosto, perguntando se a Câmara irá acionar a cláusula de incumprimento de prazos.
19: Vocês sabem que eu sou uma pessoa... nesta questão da coisa pública, não com a vossa experiência que estou aqui no dia-a-dia, mas também tenho alguma experiência com contratos públicos, também tenho que os assinar todos os dias, e normalmente os contratos que eu assino têm penalizações para finalizar a obra, para ela estar pronta, e portanto, que tipo de contratos ou que tipo de salvaguardas é que a Câmara tem quando o empreiteiro não cumpre?
0: O vereador apontou ainda um exemplo que se registou há uma semana das eleições autárquicas, quando, a um sábado, havia calceteiros a trabalhar no Jardim da Memória, em Cernás do Bom Jardim.
19: Na altura das eleições, havia calceteiros para estar no Jardim da Memória, um sábado, às 7 da noite, a trabalhar. E isto é factual. Estávamos uma semana das eleições. E aí conseguiu-se arranjar calceteiros.
0: Obras quase paradas na Rua A por falta de calceteiros não é coisa que agrade ao autarca da Sertã, mas pouco pode fazer a não ser acionar a cláusula de incumprimento de prazos, caso se verifiquem, respondeu Carlos Miranda.
2: Aquilo que a empresa nos transmite é o problema de falta de calceteiros, ainda por cima no mês de agosto, e portanto, não havendo calceteiros, aquilo não pode avançar. As penalizações, não sei agora exatamente o que é que está previsto no contrato, mas o que estiver previsto nós vamos aplicar.
19: Nos próximos 15 anos não se acaba a Rua A.
2: Não, acaba-se a Rua A, obviamente. Então. Acaba-se a Rua A. Agora... as penalizações estiverem previstas no contrato, nós vamos aplicá-las.
0: Já quanto aos calceteiros no Jardim da Memória, houve uma justificação para essa situação.
2: Essa pequeníssima obra lá no Jardim da Memória, onde andaram calceteiros durante algumas horas, poucas, não se deve ao facto das eleições, mas sim ao facto de haver um evento dos antigos combatentes e era para tentar ter aquela obra pronta, porque há todos os anos um evento naquela altura, portanto, esse evento é em setembro, portanto, todos os anos há um evento nessa altura, dos antigos combatentes, e portanto a ideia era ter essa obra pronta antes desse evento.
0: A falta de mão de obra na construção civil tem sido apontada como causa para o alargamento do prazo de conclusão de muitas obras, referiu ainda o autarca. Quando da realização do Festival Raízes Folk Fest na Sertão, os vários grupos participaram na sexta-feira, dia 14 de agosto, num desfile pelas ruas da Vila da Sertão, que viria a culminar em frente à Casa da Cultura, onde foi possível ao público ali presente assistir a uma pequena atuação de cada um dos grupos. A vereadora do PSD, Susana Lucas, apesar de achar interessante este desfile, não ficou nada agradada com o estado da calçada em frente ao edifício da Casa da Cultura e manifestou esse desagrado na reunião de Câmara do passado dia 21 de agosto.
1: Houve algo que me deixou verdadeiramente triste, que foi constatar o estado em que se encontra a frente da Casa da Cultura. E mais uma vez lhe digo, compreendo que aquela deterioração deve-se em parte à tempestade e a outras condições meteorológicas e se calhar também à falta de calceteiros, que também já percebi que é uma realidade. Mas, Sr. Presidente, estando a acontecer um festival como este e estando aquele local destinado a uma das atuações e uma das exibições dos grupos folclóricos, tínhamos pedras soltas, acumuladas pelos cantos e zonas da calçada que claramente nos dão uma sensação de abandono.
0: Em resposta a esta matéria, o Presidente da Câmara da Sertã, Carlos Miranda, reconhece que também não gosta de ver estas situações.
2: Obviamente que também não gosto de ver o espaço exterior da Casa da Cultura naquele estado, da mesma forma que há ainda pelo Conselho uma série de outras obras, pequenas ou grandes, que ainda não estão completadas na sequência da tempestade. E, portanto, agradeço aqui os alertas. Vamos tentar rapidamente também intervir nessas matérias. E, como dizia bem, eu também gosto de ter a casa limpa e arrumada e também não gosto de ver quando está desta forma.
0: Estas pequenas reparações fazem parte de um conjunto vasto de obras que estão previstas para todo o concelho e que estão a decorrer, embora reconheça que também não gosta desta situação.
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1: São 22 horas.
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Moonlight Floor é Lisa na Incontestável. Boa noite, bom fim de semana. Já estamos em alta voltagem. O seu sábado à noite é na nossa sintonia. 91.3, 97.5, 107.0 e, claro, em radiocontestável.pt. 2 horas carregadas de boas energias. Jerry Ropero, fazemos play nesta versão 2024 de Corazón, a edição que comemora os 20 anos deste single. Depois, a Rose com Bruno Mars e muito mais. Uma ótima noite, momento certo para aumentar o volume do seu rádio.

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fico solteira. Sons latinos bem calientes para o seu sábado à noite na Contestável. Primeiro o Karol G e a fechar Solteira de Shakira. A caminho das 23 horas, agora Merlin numa sonoridade bem diferente. Este How Deep Is Your Love é mais uma versão deste tema bem conhecido de Calvin Harris. Uma ótima noite, desejo-lhe um super fim de semana.

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Merece nota máxima este Birds of Feather de Billie Eilish no ponto final desta hora 1 de alta voltagem. Apenas alguns minutos nos separam das 23 horas. Fazemos play na última proposta que escolhemos para esta hora. Depois das 23 horas, vamos continuar a fazer-lhe companhia para o seu sábado à noite. Momento certo para aumentar mais um pouco o volume do seu rádio.

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2: horas. Boa noite.
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O trio sueco Swedish House Mafia, com uma convidada muito especial, é a norte-americana Alicia Keys em Finally. De novo, bem-vindos. Já estamos em alta voltagem, segunda e última hora. O seu sábado à noite tem boas energias na Contestável. Katy Perry é a próxima convidada com Woman's World. Uma excelente noite, um bom fim de semana com a sua rádio.

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Canadá para o palco da incontestável The Weeknd com Dancing in the Flames. Lá atrás, Chapel Road com Good Luck, Babe. A caminho das 0 horas, segunda e última hora de alta voltagem. Só boas energias na sua rádio preferida. Agora, o Jill e Topic, este Adório, nova versão, com duas participações muito especiais. É J Balvin e Ellie Goulding. É mais um tema para escutar em VM. Volume no máximo.

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São os últimos convidados desta sessão de alta voltagem na sua rádio. Ainda Bob Sinclair com World Hold On, a versão de Fisher para as despedidas. Depois das 0 horas, Dance Floor em antena, 2 horas in the mix com os melhores temas de dança da atualidade. Alta voltagem regressa no próximo sábado, depois das 22 horas. Uma ótima noite, um excelente fim de semana. Continuo desse lado.

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2: Boa noite, é uma hora.
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